0: vai dirigir-se à conduta que constitua objeto da investigação, jamais à atividade jornalística legítima exercida no cumprimento de sua função constitucional.
1: Edson Fachin também se dirigiu ao ministro Flávio Dino.
0: A presidência do Supremo Tribunal Federal, em nome deste tribunal, manifesta solidariedade ao ministro Flávio Dino e reconhece que ameaças à segurança física dos ministros e familiares devem ser apuradas com rigor.
1: As falas fazem referência a uma investigação em andamento que envolve um jornalista e a quebra de sigilo de uma fonte que teria fornecido informações sobre um veículo utilizado pelo ministro do STF. A fonte em questão seria o ex-secretário do governo do Maranhão, Raimundo Cutrim, apontado pela Polícia Federal como informante do blogueiro Luiz Pablo, que publicou textos contra o ministro do Supremo. O ministro Alexandre de Moraes determinou operação de busca e apreensão contra o blogueiro. A polícia teria encontrado em aparelhos eletrônicos conversas entre ele e o ex-secretário. Cutrim teria se valido da condição de servidor público para acessar um sistema de consultas restrito e também foi alvo de busca e apreensão. Moraes também teria autorizado medidas contra o advogado e ex-secretário de Urbanismo e Habitação da Prefeitura de São Luís, Diogo Diniz de Lima. Ele seria outra fonte de Luiz Pablo e teria feito pagamentos de R$100 mil ao jornalista para quitação de um imóvel. Na sessão desta quinta-feira, o ministro Alexandre de Moraes justificou a ação.
2: O Supremo Tribunal Federal continuará a proteger todas as pessoas e suas famílias, inclusive ministros desse tribunal, que venham a ser ameaçados ou coagidos por associações criminosas que, travestidas de jornalismo, pratiquem diversas infrações penais mediante paga, mediante recompensa, mediante pagamento em dinheiro ou comprando ilicitamente informações obtidas criminosamente. Nenhuma garantia constitucional, inclusive o sigilo da fonte, pode ser instrumento de impunidade criminal. E como salientou também, presidente, Vossa Excelência, a colegialidade desse tribunal saberá reafirmar isso em julgamento pela primeira turma do Supremo Tribunal Federal de eventual recursos dos investigados.
1: Flávio Dino também se manifestou nesta quinta-feira, se dirigindo ao presidente do tribunal.
3: Agradeço a manifestação de Vossa Excelência em nome do tribunal, que repõe os fatos nos dois trilhos adequados. O primeiro é aquele relativo à legítima investigação de hipotéticos crimes. O outro é a proteção que existe e sempre existirá ao regular exercício da profissão e não, obviamente, a eventuais coautorias de delitos.
1: Entidades jornalísticas reagiram às medidas decretadas por Moraes, que quebraram o sigilo da fonte.
4: É fundamental, no caso do jornalismo, para que se faça apurações no jornalismo investigativo, por exemplo, né? para se expor situações que envolvam corrupção. Sem o sigilo da fonte, sem a tranquilidade da fonte, nós não teríamos aquele caso famoso dos Estados Unidos, o Watergate, por exemplo, né? Que talvez seja a mãe de todas as grandes investigações jornalísticas que acabou levando a renúncia do presidente Nixon.
5: Em nota, a defesa do ex-secretário Raimundo Cutrim disse que não teve acesso aos autos e afirma que seu cliente permanece à disposição da justiça para os esclarecimentos necessários. O advogado do ex-secretário de São Luís, Diogo Diniz Lima, disse que seu cliente não conhece Raimundo Cutrim e que não forneceu informações a Luiz Pablo, a quem fez um empréstimo de R$100 mil. A defesa de Luiz Pablo não retornou os nossos contatos. Savarese, até onde essa investigação pode avançar sem transformar a apuração de um suposto crime num mecanismo para revelar a fonte que nós, jornalistas, utilizamos para fazer as nossas matérias?
6: Para nós mesmos jornalistas é muito difícil, às vezes, traçar o limite entre quem faz jornalismo, quem é jornalista, quem faz uma coisa ou outra, né? Mas tem uma coisa que eu acho que a maioria dos jornalistas vai concordar. não quer que um juiz da Suprema Corte defina o que é jornalismo, o que é jornalismo e quem é jornalista, né? Então, por isso, essas reações, que são reações na medida do que foi tomado pelo ministro Alexandre de Moraes. Se quisesse uma discussão mais longa, mais prolongada sobre o papel desse jornalista em específico, com certeza a gente teria mais elementos para julgar o que ele faz, se ele faz jornalismo, se ele faz lobby, se ele usa a profissão de uma maneira indevida. Agora, quando chega na medida de quebrar o sigilo de uma fonte tão rapidamente, com base numa canetada, sem uma análise mais profundo, inclusive do papel do jornalismo na sociedade do Maranhão, né? Fica parecendo que é uma decisão basicamente para defender um ministro da própria corte, como muitas outras que a gente já viu nos últimos anos, né? Medidas que são tomadas para proteger a corte de agentes da sociedade que tenham críticas aos seus ministros, aos seus gestores, e que também acabam influenciando outros juízes, e em especial num período eleitoral, para tomar medidas contra outros jornalistas. E aí a linha fica ainda mais apagada, né? Porque temos aí na Lava Jato muitos anos atrás casos assim de jornalistas que foram processados indevidamente, temos no interior do Brasil muitos blogueiros ou muitos que têm podcasts e fazem denúncias importantes sendo calados por prefeitos ou por deputados. Então acho que essa medida veio num mau momento, espero que o Supremo reponha isso na medida em que seja necessário.
5: Ocênios, o Fachin defendeu o sigilo da fonte e o Alexandre de Moraes disse que esse sigilo não pode permitir que jornalistas cometam crimes. Os dois têm pontos importantes, né? Como equilibrar isso?
7: Eu vou muito na linha do Maurício. Assim, se a gente não tivesse histórico recente de abuso do Supremo em várias questões, inclusive na infindável, né, função de investigar a questão das fake news, etc., a gente poderia olhar esse caso de maneira isolada e ver as peculiaridades dele e até talvez justificar, né? Como diz o Felipe Recondo, esse jornalista que cobre muito a Suprema, ele diz: o Supremo está muito sensível a essa ideia de estarem sendo perseguidos, e toda hora que entra um tema sobre perseguição, eles colocam numa caixinha e tem muita exceção. Como o histórico está muito ruim, o timing é pior ainda, porque nós estamos no começo de um processo eleitoral, né? A campanha começa oficialmente domingo. Eu acho que aí fica muito complicado pensar essa exceção e olhá-la como peculiaridade, e não como uma tendência que, infelizmente, eles estão seguindo. Agora, vale prestar atenção sobre blogueiros e jornalistas. Blogueiros, infelizmente, como muitas coisas na internet, estão bagunçando as linhas tradicionais que a gente tinha de controle da sociedade sobre liberdade de expressão, etc. Está cruzando essa linha. De novo, o momento é péssimo e a imagem atual do Supremo não permite uma exceção, mas tem que prestar atenção isso no futuro.
5: Flávio Bolsonaro teve problema para registrar a própria candidatura para a presidência da República hoje no Tribunal Superior Eleitoral. O nome do senador apareceu no sistema do TSE como filiado à omissão e não ao Partido Liberal. A confusão foi resolvida, mas o caso será investigado pelas autoridades.
8: Foi através das redes sociais que o candidato do PL à presidência da República, Flávio Bolsonaro, denunciou nesta quinta-feira que o partido dele não conseguia fazer o registro da candidatura na Justiça Eleitoral porque ele estava registrado como filiado ao partido Missão.
9: Vocês viram aí que fraudaram a minha filiação partidária. O sistema vai tentar de tudo para me parar, mas não vai conseguir não, porque Deus está no comando e a gente junta... Brasil.
8: Após a denúncia de Flávio, o Tribunal Superior Eleitoral informou que a filiação dele ao Partido Missão não foi fruto de hackeamento do sistema de filiação partidária. O indevido da ferramenta por parte de alguém efetivar filiações. O presidente do Cássio Nunes Marques enviou uma representação à Procuradoria-Geral Eleitoral e determinou instauração de inquérito por parte da Polícia Judiciária. O Partido Missão, que tem como candidato à presidência Renan Santos, também divulgou uma nota informando que foi vítima de uma tentativa de filiação fraudulenta de Flávio Bolsonaro e que o sistema, ao notar a fraude, tentou realizar no mesmo dia o cancelamento da filiação, que foi rejeitado pelo TSE. O partido diz ainda que o gabinete de Flávio foi informado dessa tentativa de filiação no dia 2 deste mês. Depois, durante uma transmissão ao vivo nas redes sociais, o secretário-geral do Missão disse que o sistema identificou dados divergentes no cadastro.
10: Assim que eu cadastrei a filiação, então já ficou lá registrado no sistema do TSE, eu consigo ver as informações do filiado. Então, foi feito o cadastro, e no sistema, depois foi feito o cadastro, deu para ver lá que era do senhor Flávio Nantes Bolsonaro, deu para ver lá que o CPF, inclusive, não batia com o que estava informado no nosso sistema, e isso gerou o que a gente chama no nosso processo, que é a reversão da filiação. O sistema do TSE, na hora de fazer essa reversão da filiação, ele mostrou aqui o código 403, falando que não tem permissão para acessar o recurso.
8: O deputado federal do Missão de São Paulo, Kim Kataguiri, que é vice-presidente do partido, mostrou os e-mails trocados pelo sistema com o gabinete de Flávio Bolsonaro e afirmou que não houve resposta.
11: O nosso sistema acusou essa filiação para o TSE e o TSE não deixou nós negarmos essa filiação.
8: Pouco depois do pedido do PL para a exclusão da filiação de Flávio Bolsonaro à Missão, o próprio presidente do Tribunal Superior Eleitoral, ministro Nunes Marques, determinou o cancelamento e restabeleceu de imediato o registro do senador no PL. A decisão também liberou o sistema do TSE para que a campanha pudesse registrar a candidatura de Flávio à presidência da República. Em 2023, o presidente Lula ficou filiado ao PL por 6 meses. Uma investigação da Polícia Federal descobriu que o sistema do TSE não foi hackeado, mas a inserção ilegal foi feita por um adolescente usando o login de uma advogada do Partido Liberal. Após esse episódio, o sistema de filiação do TSE foi alterado.
5: Nós entramos em contato com a assessoria de Flávio Bolsonaro sobre as afirmações do Partido Missão, mas até o momento não tivemos retorno. Ô Senise, eu acho que as perguntas que a investigação vai tentar responder é por que que isso foi feito e quem fez isso, né? Como é que você avalia esses acontecimentos no dia de hoje?
7: Acho que tem duas dimensões. Tem um pouco a questão operacional, né? Se tem a falha de fiscalização, o que aconteceu, tudo indica que foi alguém dentro do Partido da Missão que tinha o código e que fez esse acesso por molecagem, por qualquer coisa do gênero. E tem disputa, Missão, e tem um conflito com a família Bolsonaro clássico, conhecido, forte, agressivo. Talvez tenha feito isso para gerar aí um momento de campanha. Agora, tem uma outra dimensão, que é o Flávio e uma parte aí dos seus seguidores usarem isso para voltar a dizer da fragilidade do sistema eleitoral brasileiro e como eu estou sendo perseguido, preste atenção que vai ter outros. Olha, é péssimo. Para a democracia, esse tipo de questão é péssimo. É péssimo. Eu acho que tem dimensões aí internas do Missão, que precisa entender quem que está fazendo essa brincadeira aí, mas, de fato, tem um impacto ruim para o debate público.
5: O Savarese, como é que você avalia isso? Porque o vídeo, né, a matéria até mostrou... do Flávio falando que o sistema vai tentar impedir, né? Já houve ali em algumas semanas um ataque às urnas eletrônicas, vai se criando ali um clima, né?
12: É um caldo, né? Porque tem muita gente já esperando que haja muito mais processos da candidatura Flávio Bolsonaro no TSE para questionar absolutamente tudo, para que chegue no final do processo e aí haja um questionamento ainda mais amplo sobre o processo como um todo, né? Ele já negou esses rumores um tempo atrás, mas acho que a atitude da campanha dele, muitas vezes, em buscar esse conflito e buscar esse questionamento, até de questões que são procedimentais, né? Enfim, o registro da candidatura dele nunca teve em risco, né? O prazo termina amanhã, esse é um tipo de erro que é facilmente corrigido pelo próprio tribunal.
5: Como,
12: né?
5: Foi?
12: Como foi. O tribunal que é presidido por um ministro do Supremo, indicado pelo pai dele, o ministro Cássio Nunes. Então, acho que é difícil ele se manifestar dessa maneira e criar uma outra expectativa que não seja. Ele vai questionar o processo até o final e isso, obviamente, gera preocupações não só no Brasil, mas também de como outros países vão receber esse questionamento dele, né?
5: A Polícia Federal realizou uma operação contra um possível esquema de lavagem de dinheiro envolvendo empresas de apostas online. Entre os alvos estava o advogado Nelson Williams.
13: 17 mandados de busca e apreensão foram cumpridos em São Paulo, Rio de Janeiro, Sergipe, Paraíba e Paraná. Mais de R$1 bilhão foi bloqueado. Agentes da PF estiveram na mansão de Nelson Williams, na Zona Oeste de São Paulo. dono de um dos maiores escritórios de advocacia empresarial do país e conhecido por ostentar um padrão de vida luxuoso nas redes sociais, ele é sususpeito de ser operador financeiro de um grupo empresarial do Nordeste para ocultar a origem e a destinação de dinheiro da exploração de jogos de azar e de apostas esportivas. Williams também é investigado por transações suspeitas com os donos de uma casa de apostas online, a PixBet. Segundo a PF, uma delas é um negócio envolvendo um helicóptero apelidado

0: PixBet também é investigada. Recursos de apostadores da plataforma teriam sido utilizados para lavagem de dinheiro e evasão de divisas, em um esquema de compra de criptoativos e troca de remessas de dinheiro entre empresas brasileiras e estrangeiras. Os suspeitos também são acusados de crime contra o sistema financeiro nacional.
1: A defesa da PixBet não respondeu aos nossos contatos. Veja a seguir, imprensa relata más condições em porta-aviões americano que está em alto mar há 250 dias por causa da guerra no Oriente Médio. E veja também, candidatos escolhem redutos políticos para o início da campanha eleitoral no domingo. A gente volta já.

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0: A campanha eleitoral começa oficialmente no próximo domingo. Os candidatos mais bem colocados nas pesquisas escolheram redutos políticos para dar o pontapé inicial à corrida pela presidência da República.
1: Os seis candidatos planejaram atos públicos em seus berços políticos para inaugurar a campanha. Lula escolheu o estado de São Paulo para o pontapé inicial. O presidente vai até o estádio da Vila Euclides, em São Bernardo do Campo, na Grande São Paulo. Foi ali que o petista começou a carreira política, como líder do movimento sindical, no fim da década de 70. A campanha vai apostar nos feitos sociais e econômicos do atual governo e na defesa da soberania nacional. O atual vice-presidente, Geraldo Alckmin, que também é o vice na chapa de Lula, confirmou presença. Flávio Bolsonaro estará no Rio de Janeiro no próximo domingo. O senador do PL vai fazer um comício na orla de Copacabana. O bairro abrigou os eventos de maior público do pai dele, o ex-presidente Jair Bolsonaro, que a campanha vai exaltar. Candidatos a deputados e senadores devem participar do evento. O candidato do PSD, Ronaldo Caiado, vai começar a corrida à presidência em Goiás. O ex-governador do estado vai fazer uma carreata que passará por cinco cidades

0: no entorno do Distrito Federal. Ele quer enfatizar os resultados de sua gestão e apostar na segurança pública como principal tema de campanha. O candidato do Novo, Romeu Zema, começará a campanha em Minas Gerais. O ex-governador do estado vai a Montes Claros, a quinta cidade mineira mais populosa. A escolha é estratégica, já que o município fica perto da divisa com a Bahia, reduto do PT. Zema pretende focar em temas como privatização e a criação de um regime de contratação alternativo à CLT. Outro candidato que vai iniciar a campanha em Minas Gerais é Augusto Cury, do Avante. O escritor, que lançou a pré-candidatura em Belo Horizonte, optou pela cidade de Santa Luzia, na região metropolitana. Entre as bandeiras apresentadas por ele estão um incentivo ao microempreendedorismo, ao cooperativismo e à agricultura. Já o lançamento da campanha do candidato do Missão, Renan Santos, será em São Paulo. O Largo São Francisco, no centro da capital paulista, onde está a Faculdade de Direito da Universidade de São Paulo, será palco do comício. Foi lá que Renan estudou e começou a política estudantil. Renan aposta na segurança pública, com foco no eleitorado liberal e conservador.
1: Que há uma diferença substantiva entre, por exemplo, participar de um debate em que um candidato é questionado por jornalistas, é questionado pelos adversários, de um ambiente seguro em que você pode controlar as variáveis. É por isso que sim, né? Você já começa num ambiente seguro, confortável, para que você consiga também transparecer tranquilidade e, sobretudo, confiança.
2: Começo mais seguro, né, Cenis? Ali vão pregar para convertido, basicamente, né?
3: Eu acho que é simbólico, né? Cada um tentar mostrar de onde vem, qual é a sua vertente política, quem é a sua base, né? Eu acho que tem uma questão simbólica. Não tem um impacto eleitoral significativo. De fato, vai reunir convertidos já. Mas eu acho que é importante você calibrar a escolha do cara, onde ele está indo, e segundo, tentar ver o discurso de inaugural da campanha, qual com vocês é. Muito possivelmente, eles vão usar nesse primeiro evento a narrativa, o eixo principal da narrativa deles. Talvez por isso seja mais interessante do que o evento em si.
2: Ô, Savarese, você acha que tem efeito essa coisa ainda presencial? Fala muito-se de redes sociais, né? Mas você acha que esse corpo a corpo ainda tem força?
4: Ainda tem força, porque, enfim, a rede social sem a rua não se basta, né? Isso, qualquer cientista político que está acompanhando processos do mundo inteiro vai ver que se você não tiver pessoas que estão nesses eventos, indo depois bater na porta do amigo para pedir voto, falar o argumento no bar, isso tudo pode se perder se ficar só num argumento de mídia social, né? Mas são momentos bem diferentes dos dois, apesar de ser um domingo, né? Que é muito raro uma campanha começar assim num domingo com um ato grande, né? 4 anos atrás eu estava lá, o presidente Lula começou na fábrica da Volkswagen, no pátio, às 3 horas de uma terça-feira. O que ele falou ali se perdeu, né? O que deu para usar na hora eleitoral, ele conseguiu ainda ter uma rebarba ali, mas foi só isso. Acho que domingo agora vai ter um pouco mais de atenção para os dois, só que num momento diferente. O presidente Lula, na provavelmente última campanha da sua vida, iniciando um processo para dizer assim, olha, o que eu posso fazer de diferente do que eu já fiz nesse tempo todo? E o Flávio Bolsonaro vai se apresentar mesmo como candidato a presidente para um público maior em Copacabana, algo que ele sempre fez ao lado do pai. Ele aprendeu a participar desses movimentos como um coadjuvante. Agora o papel de liderança é dele. Então acho que vai ser bom mesmo para a gente observar como eles se comportam, né?
2: E tanto Lula quanto Flávio em lugares grandes, né? Um em Copacabana, outro na Vila Euclides, que tem esse simbolismo todo. Imagens para a campanha eleitoral com certeza serão feitas nesses locais, né?
4: Com certeza, acho que no caso do presidente Lula ainda tem um elemento maior aí, porque, enfim, acho que ele também não está falando só com essa eleição, ele está tentando falar um pouco com a história. Daqui 50, 60 anos, acho que vai ter imagens do que aconteceu nas greves do ABC e o que aconteceu nesse último ato grande no estádio da Vila Euclides, onde ele já teve muita visibilidade por muitos anos, né? Mas no fim das contas, depende tudo do resultado da eleição, né? Se ele perder essa eleição, esse ato vai ser visto de uma maneira. Se o candidato Bolsonaro perder a eleição também, os atos de apresentação dele vão ser vistos de outra maneira. Acho que a gente está ainda num processo bem lento para que eles botem a sua plataforma para as pessoas decidirem como votar numa eleição que tende a ser muito apertada.
2: O secretário de Defesa dos Estados Unidos negou uma crise de saúde mental entre a tripulação do porta-aviões Abraham Lincoln. Segundo a imprensa britânica, Marinheiros que estão há mais de 250 dias a bordo por causa da guerra com o Irã tentaram se jogar ao mar.
5: A reportagem cita duas publicações importantes especializadas em assuntos militares, que relatam várias tentativas de marinheiros de pular no mar à medida que as condições precárias e o estresse psicológico a bordo do porta-aviões Abraham Lincoln atingem um ponto crítico. Em reunião com lideranças da Marinha norte-americana, a esposa de um militar que está confinado contou que o marido enviou uma mensagem dizendo que espera não acordar amanhã. A tripulação, formada por 5 mil marinheiros e fuzileiros navais, já completou 250 dias seguidos sem atracar em terra firme, um recorde para um porta-aviões nos tempos modernos. A missão inicialmente seria de 7 meses no Oceano Pacífico, mas foi redirecionada para o suporte na guerra contra o Irã. O senador democrata Richard Blumenthal enviou uma carta ao Pentágono cobrando explicações sobre as condições a bordo. Além da deterioração da saúde mental dos tripulantes, há relatos de água contaminada, escassez de comida e problemas de estrutura. Em visita ao Panamá, o secretário de Defesa dos Estados Unidos, Pete Hegseth, rebateu as reportagens. Disse que os relatos distorcem completamente a situação no porta-aviões. E disse que garante que cada navio, tripulação e capitão tenham tudo o que possa ser oferecido pelo país. Segundo a imprensa norte-americana, outro porta-aviões, o George Washington, teria sido enviado ao Oriente Médio para substituir o Abraham Lincoln. Em outro desdobramento do conflito no Oriente Médio, o jornal The Washington Post revelou que a CIA tinha pouca confiança na ameaça iraniana de atacar o avião do presidente Donald Trump na Turquia. A agência tratou com dúvidas e ceticismo a informação pela inteligência israelense. Nesta semana, Trump confirmou ter sido retirado às escondidas do Air Force One e levado para outra aeronave quando deixava a Turquia depois da cúpula da OTAN no mês passado. O presidente foi transferido em um caminhão de suprimentos. O avião presidencial, no alvo da suposta ameaça iraniana, seguiu com jornalistas e autoridades do governo a bordo. Donald Trump explicou que seguiu as orientações do serviço secreto e das forças armadas. Eu faço o que eles mandam, completou.
2: Rosenes, transparência não é o forte do governo Trump, então negar o que a imprensa está publicando não é o suficiente para afastar uma crise, né? Mas nessa matéria a gente tem a questão do navio e também essa questão dos aviões. Essa crise causada pela...
3: Nós estamos falando da maior máquina militar da história humana, assim, não dá para achar que eles estão com probleminhas de militar, tá certo? Eles sozinhos, Estados Unidos, tem um orçamento militar que é igual à soma de todos os outros orçamentos militares, incluindo China, Rússia, etc. É uma desproporção gigantesca. Então, temos que botar muito em termos relativos essas crises, assim. Agora, é verdade que eles têm operações simultâneas e permanentemente, né? Em 6, 7, 8 lugares do mundo. Porque a gente está olhando aqui a questão da guerra do Irã, mas eles estão operando na África, estão operando aqui na América Latina. Assim, é uma máquina de guerra de tamanho desproporcional. Eles têm 6, 7 porta-aviões desses que nós estamos vendo permanentemente, cada um em uma parte do mundo. Então, é uma coisa muito sofisticada. Então, pode ser, obviamente, tem problemas de operacionais, não são muito comuns, mas tem problemas operacionais. Então, eu colocaria dentro dessa dimensão. A máquina de guerra está intocada, né? Agora, do ponto de vista específico da questão do Irã, o que aconteceu é o seguinte: os Estados Unidos está levando um baile nessa guerra, porque imaginaram que ela seria de curta duração e que a capacidade de ameaçar, que chegou a ser, né, nos termos do próprio presidente Trump, vamos eliminar essa civilização persa, né, do Irã, foi um tiro na água impressionante. Então, nesse sentido, do ponto de vista do cálculo desse conflito, os Estados Unidos está sofrendo uma enorme derrota. Agora, esses problemas operacionais ali sempre existiram, tem que ser opaco mesmo. Nós estamos falando em defesa e segurança, não dá para ser... isso não pode ser transparente. Não tá, agora, isso não tira a questão de que, no caso do Irã, estão levando um baile e esse baile não acabou ainda.
2: Savares, como é que você vê o papel da imprensa, né? Na cobertura do que está acontecendo realmente?
4: Bom, muito importante não só por essa história que a gente acabou de ver, mas também por conta do problema que os Estados Unidos têm tido com seus mísseis usados ali no teatro de operações do Irã, hoje em baixa muitos deles, e foi a imprensa que conseguiu noticiar isso pela primeira vez, de ter até os relatos que o presidente Trump ficou surpreso, foi cobrar o Peter Hegseth por causa disso. Então, acho que se não tivesse imprensa livre nos Estados Unidos, o que a gente consegue ainda haver numa certa medida, boa parte desses relatos não existiriam, até porque os militares, como tem uma tradição grande em não revelar todos os seus segredos, até por questões estratégicas, né, não teriam como fazer isso de outra maneira. Agora, acho muito interessante também que depois do caso do avião, né, a porta-voz do presidente Trump tenha dito que está saindo do governo, era uma face do governo, inclusive, para repetir algumas dessas inverdades, para ser muito generoso com ela, né, o que também demonstra que a confiança não só da imprensa, não só a confiança dos militares no governo Trump está em baixa, mas até de alguns apoiadores muito próximos, né?
2: Veja a seguir, investidores estrangeiros retiram 12 bilhões de reais da Bolsa Brasileira em agosto. E veja também, o governo dá início ao processo de reciprocidade contra os Estados Unidos por conta do tarifaço. A gente volta já.

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0: O governo brasileiro anunciou hoje a abertura do processo de reciprocidade contra os Estados Unidos por causa das tarifas impostas pelo governo Donald Trump a produtos nacionais em julho. As taxas de 25% afetam setores de madeira, móveis, calçados, produtos cerâmicos, açúcar. Com a ação brasileira, os importados norte-americanos que entrarem no país também devem ser sobretaxados. Apesar da adoção da reciprocidade, o Palácio do Planalto diz que vai continuar buscando uma saída de... O investidor estrangeiro está tirando dinheiro do Brasil. A saída de divisas da Bolsa neste mês já chega a 12 bilhões de reais. A mudança de direção reflete a guerra no Oriente Médio e as dúvidas sobre as eleições e as contas públicas do Brasil.
1: Os números acenderam um sinal de alerta no mercado. O saldo de recursos vindo do exterior em agosto está negativo em quase 12 bilhões de reais. O resultado é o reflexo da escalada do conflito no Oriente Médio. Em momentos de crise internacional, quem investe prefere tirar o dinheiro de países emergentes, como o Brasil, para buscar aplicações consideradas mais seguras, como o dólar e os títulos americanos. Além disso, a guerra traz o risco de aumentar a inflação no mundo todo. Quando os preços sobem, os bancos centrais demoram mais para baixar os juros. Por aqui, a expectativa do mercado era de uma redução mais rápida da taxa Selic, o que deixaria as ações de empresas brasileiras atraentes. Como a queda dos juros ficou menor do que o previsto, a renda fixa continua pagando bem e tira o brilho da bolsa.
2: Estamos em um ambiente ainda muito turbulento no mundo, não é? Com essas indefinições em torno do conflito, essas idas e vindas, um ambiente de juros altos lá fora e o temor, o risco que o Fed nos Estados Unidos também tira um pouco do interesse, não é, em relação a países emergentes de forma geral, mas particularmente em relação ao Brasil, tem alguns pontos também que tem contribuído com essa volatilidade.
1: Como, por exemplo, a proximidade das eleições presidenciais, certeza sobre o orçamento do governo. Para que o saldo do ano continue positivo como está, os analistas de mercado ressaltam que a guerra no Oriente Médio precisa ser aliviada, os riscos políticos aqui no Brasil reduzidos nos próximos meses e que o governo dê sinais claros de controle dos gastos públicos.
2: Os estrangeiros, de forma geral, eles não são pessimistas em relação ao Brasil. Eles olham para cá e veem o país como uma fonte importante, geradora de dólares, inclusive, com os nossos setores nos quais temos nossas vantagens comparativas, né? Petróleo, mineração, agronegócio.
0: Ô Senes, queria te ouvir. Existem várias coisas que estão sendo levadas em consideração pelos investidores?
3: Sim, eu acho que isso que a gente está vendo agora é um certo ajuste. Teve lá uma onda de investimento financeiro, né? Não é externo direto, que é aquele que vai para a produção, né? Um investimento que ele é muito... O Brasil tem o mercado de capitais aberto, tem a conta de capitais aberta, então isso é muito fácil, o nosso câmbio flutua livremente. Então ele é muito sensível, é um mercado muito arisco. O mercado brasileiro, de todo esse... Né, a gente fala da Bolsa, mas a Bolsa é relativamente pequena para o mercado internacional. Então, um pequeno movimento no mercado americano, europeu, para o Brasil é muito grande, ele mexe no ponteiro, né? Então, mas nós temos juros gigantescos no país, tá certo? Estamos falando em termos reais, quase 8%. Não existe nada semelhante no mundo para um país com a economia razoavelmente arrumada como um país, como o Brasil. Então, ele é muito caro. Quem fala 8% ao ano, eu quero. Obviamente que esse modelo do país atraiu bastante, e tem atraído recursos, mas não é que ele é incomparável com outros investimentos igualmente interessantes que existem por aí, seja na Bolsa de Valores, na área de inteligência artificial, você tem outro, ele está concorrendo permanentemente. Então, o que você tem agora é uma certa desconfiança, talvez, com a sustentabilidade no padrão atual da nossa gestão da dívida, tem um certo questionamento se a taxa de juros vai realmente conseguir fazer essa, mesmo no patamar alto, ainda vai fazer com que o Banco Central consiga, e o Tesouro Nacional, consiga ficar rodando essa dívida, tem um questionamento sobre isso, e aí tem um ajuste. Mas assim, a Reserva Internacional do Brasil é gigantesca, tá certo? É 450 bi, então você não tem um risco de uma corrida contra a moeda brasileira. A gente tem um superávit comercial muito estrutural, assim, de agronegócio, de energia, de mineração, etc. Então, não é que a gente vai faltar dólar amanhã, mas está tendo uma correção do ponto de vista da expectativa dos retornos aqui em relação a outros, inclusive os títulos americanos, né? Que a indicação recente é de que vai continuar com juros menores, muito menores que o brasileiro, mas a risco zero. Então...
0: Savarese, queria te ouvir sobre essa matéria, que, né, essa notinha antes da matéria, sobre a reciprocidade, né? Dá para inferir qual que vai ser a reação dos Estados Unidos diante desse posicionamento do Brasil?
4: Bom, no texto que a presidência enviou, ela diz lá que é um sinal de que ela está buscando diálogo e negociação com o governo americano e que esse é o passo inicial, que vai haver consultas diplomáticas dos dois lados e tal. Não é uma nota provocativa, né? Eles estão basicamente dizendo que existe um processo a ser seguido e que esse processo está ali iniciando com esse pedido de consulta. Mas acho que é muito difícil, pelo que a gente tem visto também dos colegas que cobrem lá o Departamento de Estado, né, que alguns sinais do Brasil sejam vistos só como um passo a mais, porque eles podem ser usados como mais uma justificativa para uma reação desproporcional, né?
0: Veja a seguir: a chegada do Super Ninho deve pressionar a inflação no Brasil e no mundo. E veja também: equipe econômica estima que projeto de lei que reduz impostos federais sobre os combustíveis deve gerar um alívio de 10 bilhões de reais em despesas obrigatórias em 2027. A gente volta já.

0: Olá, boa noite para você que está acompanhando ao Jornal da Cultura. Tô aqui para te contar o que vai ter no Metrópolis de hoje. Tem uma conversa com a pesquisadora, artista e líder indígena Glicéria Tupinambá. 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Até lá.
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4: A Agência Climática dos Estados Unidos faz um novo alerta. Há 95% de chance do El Niño atingir uma intensidade muito forte nos próximos meses. A chegada do fenômeno climático já preocupa autoridades e vários setores produtores. Economistas preveem que o El Niño vai pressionar o preço de alimentos e, consequentemente, a inflação.
5: Secas intensas no norte e no nordeste. Chuvas irregulares e severas no sul e sudeste. Aumento de ondas de calor extremas nas regiões centro-oeste e sudeste. As previsões climáticas para os próximos meses, segundo o Instituto Nacional de Meteorologia, são preocupantes. O El Niño está em curso desde junho. E há 95% de chances dele ocorrer entre outubro e dezembro. É o que afirma o Centro de Previsões Climáticas norte-americano. Se as previsões se confirmarem, será um dos El Niños mais fortes da história, considerando os fenômenos registrados desde 1950. O último a ser classificado como muito forte foi entre os anos de 2015 e 2016, com um prejuízo devastador para agricultores de várias regiões do Brasil. Na época, 16 culturas sofreram perdas de produtividade. A situação atual não é diferente. A Associação de Agricultura Sustentável está preocupada com a mais importante fronteira agrícola do Brasil. Se não chover na região de Mato Piba, entre o Maranhão, Tocantins, Piauí e a Bahia, é provável que haja uma perda de 20% no cultivo de soja. Outras culturas também podem ter impactos negativos. Pesquisadores afirmam o rendimento do arroz em cerca de 11% e o do feijão em cerca de 6%. No norte, os recursos são de aproximadamente 4% no arroz e 6% no feijão.
6: Às vezes pode acontecer nas áreas que tem muita chuva, você ter um impacto em hortifruti, granjeiro também, tomate, cebola, batata, porque aquele cinturão agrícola que é produzido no redor da cidade. Cenário muito ruim de El Niño pode levar a inflação no ano que vem para alguma coisa entre 9% e 11% no ano como um todo. Podem fazer com que os preços acabem subindo e o consumidor pagando, no geral, um preço pelo alimento mais caro ano que vem do que está pagando esse ano.
5: Uma das ferramentas para mitigar as perdas causadas pelos eventos climáticos extremos no campo é o seguro rural. Um estudo da Agro apontou que países como a Espanha cobertura que chega a 90%, enquanto a área brasileira segurada é de 4%.
6: Essa questão do seguro rural tem que entrar com mais força. Não está ainda tão presente assim e a chance da gente ter mais agricultores, especialmente pequenos, com perdas ao longo desse processo, infelizmente, é muito grande.
4: O Senis, 95% de chance de ser muito forte não é uma estatística desprezível,
7: não,
4: né?
7: Não, sem dúvida.
4: Qual que é o peso dos alimentos quando a gente pensa em inflação?
7: Eu acho que tem a questão do alimento, onde a matéria se baseou, mas a questão da variação aí das chuvas, seja para muita chuva ou pouca chuva, isso desorganiza muitos outros sistemas produtivos. Por exemplo, a área de energia, a gente sabe que você teve, 2 anos atrás, um problema de produção de energia pelas hidrelétricas por conta do volume das águas. Toda a parte de hidrovias, elas ficam comprometidas. A gente teve um período que a nossa hidrovia Paraná ficou parada, né? Isso aconteceu no norte também. Você tem o problema de desastres, porque ele para de chover num lugar, chove demais no outro, você tem inundação, você tem problema de estradas, pontes, a parte de transmissão de elétrica. Ou seja, você tem um efeito combinado de uma mudança dessa, que ela é bastante mais ampla do que a questão agrícola. A agrícola acho que é muito evidente e tem essa conexão direta com a inflação, que é o custo do alimento subir. E como nós estamos falando de uma desorganização que não é só local, ela pega uma parte importante do planeta, se desorganiza não só o sistema produtivo brasileiro, agrícola, mas de outros tantos países, né? Então, tem um impacto potencial importante de desorganização econômica, do qual a inflação via alimentos é um deles só.
4: Essa avaliação falando de 2027, que vai ser o primeiro ano do novo governo, né? Começar com um cenário hipotético, claro, né? Mas provável. Assim, pode ser desafiador para o próximo governante.
8: Com certeza. Eu lembro que quando teve aquela crise no Rio Grande do Sul com chuvas muito amplas, agricultores que tinham ali um período de plantio, por exemplo, de tomate, perderam o ano, né? Então, isso obviamente exigia um seguro que eles pudessem continuar sobrevivendo até o início da nova plantação. Acho que vai acontecer a mesma coisa no que vem, dependendo da intensidade do El Niño em regiões mais agrícolas, e que isso vai botar uma pressão grande no governo, começando um governo que vai começar com muita pressão para corte de gastos, talvez seja instado a gastar mais com parlamentares que vão mandar emendas para essas regiões, e também com seguros e crédito para quem precisa voltar a trabalhar, né?
4: Uso de receitas extraordinárias do petróleo para reduzir impostos federais sobre os combustíveis deve permitir a contenção de cerca de 10 bilhões de reais em despesas da União em 2027. A medida, aprovada ontem pelo Congresso, é resultado de um amplo acordo entre a cúpula do Legislativo e o governo.
9: O projeto de lei complementar, aprovado primeiro na Câmara e em seguida no Senado, prevê a redução de impostos sobre a gasolina, diesel e outros derivados do petróleo como forma de compensar de preços provocada pela guerra no Irã. Como o Brasil é um grande produtor, a disparada no preço do combustível aumentou a arrecadação, que agora vai permitir a desoneração do setor. Para o etanol, a lei ainda garantir benefícios fiscais, como subsídios de até 1 bilhão e 200 milhões de reais.
10: Basicamente é inibir um pouco o efeito do diesel, do aumento, especialmente do diesel. Ele vai acabar beneficiando ali os outros combustíveis, né? Especialmente biodiesel, gasolina também, mas acho que o ponto principal é o diesel, porque ele afeta muito a indústria como um todo.
9: Apresentado originalmente para reduzir os impactos dos conflitos no Oriente Médio, o projeto ganhou dispositivos para diminuir a rigidez no orçamento público. Segundo o ministro da Fazenda, Dario Durigan, a previsão é de que as medidas garantam a contenção de cerca de 10 bilhões em despesas obrigatórias em 2027.
11: São medidas importantes que respeitam os nossos compromissos sociais, respeitam a evolução, o crescimento de uma série de garantias e recursos, mas ao mesmo tempo nos garante maior equilíbrio, maior compatibilidade dessas obrigações todas com a peça orçamentária, que inclusive a gente vai apresentar no fim do mês de agosto.
9: A legislação aprovada permite, por exemplo, que parte das despesas com projetos estratégicos de defesa nacional fiquem fora do teto de gastos e da meta de resultado fiscal primário do governo neste ano. O texto aprovado pelo Congresso, que ainda precisa ser sancionado pelo presidente Lula, também autoriza a União a antecipar para este ano até 3 bilhões dos recursos do Fundo Social relativos a 2027 para saúde e educação. Com a nova lei, o governo também pode diminuir em 8 bilhões de reais os gastos vinculados para a saúde no ano que vem, liberando os recursos para uma contenção de despesas ou para serem usados em outras finalidades. A Constituição determina que 15% da receita corrente líquida da União sejam aplicados na saúde.
10: Ela não cresça acima do que a gente chama do arcabouço, né? Para você conseguir ali ter uma projeção melhor do que a gente chama do déficit primário, né? Então, realmente assim, ele o piso permanece, mas ele congela o crescimento.
4: O que dá para esperar para o ano que vem com essa mudança ali dos números?
7: Olha, pouca coisa. Na verdade, isso aí foi um arranjo amplo, um acordo amplo, que aumenta os gastos desse ano significativamente, tanto ajustando questões dentro do arcabouço fiscal, como abrindo ainda mais exceções para gastos fora do arcabouço fiscal. Então, assim, tem uma questão eleitoral clara, endereçada aqui, não tem a menor dúvida, porque tem impacto eleitoral subir o preço, principalmente dos combustíveis, em outras questões também, antecipa dinheiro para a saúde, etc. E, ao mesmo tempo, ele embute uma mensagem simbólica do governo para o próximo ano, dizendo o seguinte: olha, estou gastando mais aqui, mas estou com uma preocupação fiscal para o ano que vem. Então, esse pacote cumpriu duas funções: uma bem prática, de impacto eleitoral agora, no curto prazo, e uma segunda, mais simbólica, indicando que estaria disponível a ser mais rigoroso e ter um certo ajuste fiscal ano que vem, né, caso o presidente Lula seja reeleito e essa equipe econômica se mantenha ali, sinalizando que tem tempo. Inclusive a questão do acho que é político do que econômico.
4: Alguma surpresa, já que a gente está em ano de eleição,
8: acho,
4: né?
8: Acho que a gente tem que chamar as coisas pelo nome. Isso é o uso da máquina, é legal, tem que acontecer dessa maneira para a guerra não se expandir na economia, mas é claramente uma medida que beneficia o presidente Lula, beneficia o presidente da Câmara, beneficia o presidente do Senado, todos esses que, inclusive, nos últimos dias parecem estar em acordo, né? O presidente da Câmara declarou apoio ao presidente Lula, o presidente do Senado disse que já não tem mais tanto problema assim com o presidente Lula.
4: O amor voltou.
8: O amor,
4: né,
8: retornou em forma de medidas de máquina eleitoral.
4: E eu agradeço a participação do jornalista Maurício Savarese, correspondente da Associated Press, e do economista e doutor em ciência política, Ricardo Senes. Boa noite, sempre um prazer recebê-los. A gente termina essa edição com um clique pela inteligência artificial. O artista espanhol Jorge Piquet deu vida a 24 pinturas clássicas. Mona Lisa, Rosato, retratos de Frida Kahlo e de Van Gogh cantam e dançam ao som de um mambo. O Jornal da Cultura volta amanhã. Uma ótima noite para você.

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1: É muito bom contar com a sua companhia todas as noites. Aqui a gente ouve boa música, a gente fala da vida, a gente compartilha ideias e a gente, na verdade, só reconhece no outro aquilo que tem dentro da gente. Se os nossos olhos forem bons, todo o nosso corpo também será. Procure enxergar o que há de bom no outro e você com certeza encontrará em você muitas qualidades. Para começar mais uma sequência, Robbie Williams, Feel.

Marília Mendonça marca presença no Slow Alô Porteiro. Um beijo para o Fernando, final do telefone 9004. Ana, sou um motorista e não perco o Slow. Boa semana. Para você também, Fernando. Muito obrigada pela participação. Carlinhos, Ana Paula, adoro a sua programação. Gostaria de ouvir Placa Luminosa. Anotado o seu pedido, Carlinhos. Um beijo. E o Leomar, Aninha, gostaria de lembrar que precisamos fazer algo pelos nossos irmãos no Rio Grande do Sul. Verdade, Leomar. Muito obrigada pela sua participação. Procure um posto de coleta, uma igreja, algum lugar que você possa deixar a sua doação.

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1: 10:25.
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Aqui no Slow, sempre às terças e quintas, tem o quadro Amor de Cinema. O veterano Phil Collins, para começar e muito bem a sequência, Against the Odds.

que no ritmo do amor, um dos sucessos do Bruno Mars, Grenade. Antes, Rita Lee, Doce Vampiro. Um beijo para o Thiago, final do telefone 8894. Um beijo para Marisa, final do telefone 9072. Um beijo para Valesca. Ana Paula, adoro a sua programação. Mande um beijo para o meu marido, Ademir. Hoje completamos 24 anos casadíssimos. Um beijo para vocês, felicidades. E um beijo também para Ana Paula, minha xará. Oi, xará, uma linda noite para você também, obrigada. Ela gostaria de ouvir Roupa Nova e eu já anotei o seu pedido.

demais passar 2 horas com você. Eu ficaria mais tempo aqui. Mas está na hora de encerrar o slow desta segunda com Roupa Nova, Força do Amor. E antes eu toquei Chris de Burr, Love is My Decision. Para você uma semana excelente, uma semana extraordinária. Creia que fazendo a sua parte, as coisas vão melhorar. Aqui você pode pedir a sua música, mandar um beijo para quem você gosta. Participe no facebook.com/programa no ritmo do amor. E eu te espero no meu Insta, sou Ana Paula Barros. Beijo da Ruiva, fica bem.

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1: 10:53.
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0: Cor da Pedrinho. Quem lembra dessa música? Segunda-feira pega no tranco ou não, hein, gente? E o mood de segunda-feira, que loucura! Aqui é o Rodrigo Campos no seu radinho. Bora abrir os trabalhos e começar a semana juntos, hein? Deus abençoe, vai ser uma semana boa pra todos nós, gente. Simbora, tá tudo jóia por aí? Tudo jóia, jóia? Então demorou, vamos ouvir música. Hoje vai ter Murilo Rufi.
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0: Vou tocar Isa com o Ivandro. Vai ter a Marília Mendonça.
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0: me... Você gostou, né? Então vamos lá. Pra começar os trabalhos, tem Simone Mendes. Tá no ar o Top Tunes.

paz aí, mó paz. Isa e Ivandro aqui no nosso Top Tunis. Gente, Henrique e Juliano surpreenderam seus fãs quando lançaram de uma vez só 11 faixas do DVD To Be Brasília, gravado no Mané Garrincha. Entre elas veio o hit Devia Ser Proibido. A música fala sobre presenciar um antigo amor beijando outra pessoa, trazendo a identificação de histórias possivelmente vivenciadas pelo público. Meu Deus, isso deve ser muito ruim, hein? Deus é mais. Bora ouvir, Devia Ser Proibido, Henrique e Juliano.

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1: 11:18.
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Segundamos! Boa segunda, boa semana, dia 20 de maio, hein? Já já dá o prazo de entregar o imposto de renda, não esquece. A pergunta que eu faço sempre aqui é: falta muito pro 13º? Gente, aqui é o Rodrigo Campos no seu radinho. Bora continuar o Top Tunes. Kleber e Cauã e Manu Batidão.

Pânico Doce Encontro, alucinado. Gente, Marília pra sempre Marília, né? Ao gravar o terceiro DVD da sua carreira, a sertaneja Yasmin Santos fez questão de reverenciar sua maior inspiração. Em seu novo projeto gravado em São Paulo, a cantora homenageou a saudosa Marília Mendonça. Pra quem não sabe, a Yasmin Santos ficou conhecida justamente por conta da semelhança na voz com a Rainha da Sofrência. E por isso a artista fez questão de exaltar a eterna Rainha Marília Mendonça. Yasmin Santos disse que ela só está onde está por conta das portas que a sua ídola abriu para as mulheres no gênero sertanejo. Que legal. Bora ouvir Escrito nas Estrelas, Lauana Prado.

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1: 11:43.

orquestra que viajou com a gente. Vai. Para o maestro. Maestro. Por favor, todo mundo da orquestra também a cantar.

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0: ladies and gentlemen.
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conquistas e sozinho no ano seguinte, 2004. Para fechar, tem a bicampeã de 2012, Cell, que ainda levou mais uma estatueta em 2020. Vamos curtir e depois ainda tem mais.

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1: 12:32.
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1: 1:01. 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
1: 1:31.
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1: 2:02.

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1: 3 horas.
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1: 3:31.
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1: 4 e 4.
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0: 4:12.
1: Essa daqui é pra arrepiar. É aquela que fala assim que é o filho da bailarina. Retrato de mãe.

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1: 4:24.

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0: Agora vocês aguenta coração. Que essa daqui é pra arrepiar, nossa,
1: 4:47.

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7: 5 horas.

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Cheguei! Bom dia, gente querida! Bom dia, Rio Maria, bom dia, Pará, bom dia, Brasil, bom dia, você! 5:06, 14 de agosto, hoje é o 14º dia do 8º mês deste ano. Quinta-feira, aliás, sexta-feira, né, rapaz? Como diz o nosso amigo Batata Bonde, sextou, menino! E a gente começa por aqui mais um dia de trabalho, começando mais uma edição do Alvorada, pedindo as bênçãos de Deus que nos dê força e saúde, que nos permita continuar cumprindo a nossa missão. Obrigado, meu Deus, por mais esse dia, mais essa oportunidade. E obrigado você que está aí do outro lado com o rádio ligado. Você é a razão de nós estarmos no ar. Daniel e Samuel, bate na porta. Aí é em homenagem ao congresso que acontece, né? Hoje, amanhã, na Igreja Assembleia de Deus, Ministério do Céu de Seta. 5:07, bate na porta. A escolhida para começar a sequência musical do Alvorada de hoje. Está no ar.

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0: Neto. Ele mesmo, você tá em casa, bom dia, você tá no trabalho, um ótimo dia de trabalho. Alô, você motorista, você trafegando nas estradas da nossa região. Muito obrigado pela carona. Tá chegando a Rio Maria, seja bem-vindo. Tá saindo, faça boa viagem. Quem está saindo de viagem é o São Paulo, né? Em direção a Marabá. Boa viagem para você, menino. E também para todos os seus passageiros, né? E você que está dirigindo pelas ruas e avenidas da nossa cidade. Também, bom dia. A partir desse momento, nosso WhatsApp já está liberado, 99105-5722. Daqui a pouquinho tem a oração da manhã com o padre Reginaldo Manzotti. Daqui a pouco também tem previsão do tempo e notícia da hora. E muita música pra gente curtir nesta manhã de sexta-feira. Hoje é dia de São Maximino. Aliás, Maximiliano Maria. Hoje também é dia de muita moda boa aqui na 104.9. Como disse o nosso amigo Batata Bond, sextou, menino. 5:11, aliás, agora são 5:13. Aqui o relógio não para e o sucesso continua. Milionário José Rico, sonho de caminhoneiro, tinha um carrilho pardinho canoeiro.

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1: E a hora certa agora são 5:20.
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1: César e Paulinho, franguinho na panela. Agora 5:23.

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0: Ia comigo. Ele mesmo. Até as 7h30, né? Alvorada Sertaneja, segunda a sábado, sempre neste mesmo horário. 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Alô, Fábio. Fábio lá da Panificadora São Francisco. Vai sexta-feira, é daquele jeito, né? Ah, a situação aí, ó. Rapaz. É, né? Rapaziada aí, a pessoa trabalha até sexta-feira, trabalha a semana toda, chega sexta, tá todo quebrado, amanhece o dia dormindo igual cobrão da floresta, roncando igual motor desregulado. Eita situação, hein, rapaz? Tá aí. Hora de levantar, minha gente.
1: Meu pai do céu, vamos levantar, meu
0: velho. Vamos levantar, meu velho.
1: Vai não, ele não vai não.
0: Vai não, é? Isso, quando acorda, o radinho tá ligado, a música tocando, olha pra um lado, olha pro outro, tudo calmo, tudo tranquilo, aí puxa o lençol pra cima da orelha e continua roncando. E o tempo vai passando e os compromissos vão chegando. Aí não tem jeito. É com você, Dona Maria.
2: Dona Maria, pega um balde, Dona Maria. Agora, joga água nele.
3: Rapaz, não joga não, já vou levantar. Não joga não, rapaz, não dorme manhã não, não joga não.
0: Joga não, né? Aí. Sexta-feira tem que jogar muita água. Olha o pessoal lá do setor do Beira Rio, como é que tá, ó. Chega! Alô, Dalvino! Dalvino tá lá sorrindo. Tá, né? O Zé Maria lá na...

0: com a nove, brigando com a cachorrada. Siriaco hoje tá com problema, né?
1: Problema!
0: É, o Siriaco tá com problema. Esqueceu de colocar o celular pra carregar, amanheceu sem bateria. O Irianildo! O Irianildo também tá com problema.
1: Problema! Olha o problema aí!
0: Esqueceu de colocar a gasosa na motoca, é? Eita! Alô, seu Vilásio! Vilásio tá lá. O quê? Vilásio tá na fazenda Três Maria, correndo atrás do cavalo, olha. Eita, menino! Rapaz, deixa isso aí pro vaqueiro, rapaz. Ela vai correr atrás, não. Deixa pro vaqueiro. O vaqueiro tá treinado pra isso. Ai, ai. 5:28. Vou tocar agora. O senhor Eloy lá. É. O senhor Eloy é socorrista lá do. Lá em Duque de Caxias, né? É socorrista do SAMU lá em Duque de Caxias. Senhor Eloy? Tá chovendo aí, senhor Eloy? O sol tá quente? É? O sol tá quente, né?
2: O sol tá quente, é. Aqui tá quente. Aqui tá quente, continua esquentando.
0: É, rapaz.
2: Sair lá fora, só tá tão quente que chega a derreter o chinelo da gente no asfalto.
0: Eita, menino. Aí danou, né, rapaz? E tá quente mesmo, né? Muito quente. A previsão aqui pra nossa região é de tempo quente, né? Tempo seco e quente. Pra você que já está acordado, pegado no peito das quejeiras, bom dia! Ai, ai. O Eloy, ali, o Eloy, o Vilásio, né? O Vilásio, aí na fazenda Três Maria, tá dizendo aqui pra tocar uma música do Eduardo Costa. É? Qual é a música? É? Qual é a música, a sua preferência, né? Do Eduardo Costa. Mas pediu, a gente toca. É qualquer dia, rapaz. Ô, vontade de ir lá na fazenda Três Maria, né? É. Mas vai lá na fazenda Três Maria, tomar aquele leite, no copão de leite lá na beira do curral. Eita, menino, copinho de leite com conhaque, hora dessa. Menino, é bom demais. Vamos trazer Eduardo Costa, mas antes, vamos curtindo aí, Milionário Marciano, Localizador. Na sequência aqui, eu vou tocar um Eduardo Costa. Vamos ver quem é, né?

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1: E a hora certa agora são 5:40.
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0: 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Sua amiga de verdade informa, 5 horas e 47.
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0: Ele mesmo, você tá em casa. Eita, menino. Bom demais, né? Vamos trazer aqui um recadinho da... Na sequência tem a oração da manhã, viu? Com o padre Reginaldo Manzotti. Daqui a pouquinho também tem previsão do tempo e notícia da hora. Pois. No dia 19, quarta-feira, haverá a celebração da Santa Missa lá no Abrigo São José, no bairro Liberdade. 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E Adelina Confecções está contratando costureira, operador de sublimação e serigrafia. Hoje interessado, devem procurar na Adelina Confecções, localizada na Rua 11, número 803, ao lado do Sintep, no centro de Rio Maria. Informações no 991540753. Para daqui a pouquinho, tem previsão do tempo e notícia da hora, tá certo? Então tá. Chegando agora a Silveira e Silveirinha, hoje está fazendo um ano. Quem é fã dessa moda, rapaz, né? Ah, Dona Maria Vieira, né, rapaz? Dona Maria Vieira, lá no Vila Nova. Alô, João Carajás, bom dia. Bom dia pro Mariano Geladão. Silveira e Silveirinha, hoje está fazendo ano e na sequência mais uma do Tião Carreiro e Pardinho, Homem Sem Rumo. Na sequência tem a oração da manhã com o padre Reginaldo Manzotti. Enquanto isso, aí vale fora tomar um cafezinho, molhar a palavra, eu volto daqui a pouquinho. Continue aí. Alô, rapaziada aí da Fazenda Ranchão. A Nayara, o Diogo.

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1: Bom dia, queridos filhos e filhas. Não sei de onde você veio, nem sei o que você vai fazer do seu dia. Eu só sei que agora nós vamos rezar juntos. E depois, pode ter certeza, o fardo ficará mais leve. Pode ter certeza, você vai ter mais força para levar a tua cruz. Pela família, com a família, na família. Em nome do Pai, do Filho e do Espírito Santo. Amém. Senhor, amado Jesus, os profetas vos anunciaram como príncipe da paz. Os anjos anunciaram paz aos homens por ocasião do vosso nascimento. Morreste na cruz para consolidar a paz entre Deus e os homens. No dia da ressurreição dissestes: a paz esteja convosco. E por isso, ó príncipe da paz, no início deste dia, nesta manhã, venho pedir: abençoai e santificai a minha família. Peço, Senhor, a graça de que minha família possa ser, de fato, formadora de valores humanos e cristãos. Que todos nós tenhamos atitudes humanas de respeito, dignidade, de valorização do próximo, de promoção humana. Abra nossos olhos às necessidades do próximo. Senhor, pedimos a graça de que nossa família seja verdadeiramente uma família cristã, autenticamente cristã. Exemplo para aqueles que vivem perto de nós. Senhor Deus, afugentai todo o mal, livrai-nos do perigo de nos perder. E se em algum momento nossos olhares se distanciarem, Senhor, tome-nos pelas mãos e conduze-nos ao lar. Senhor Deus, abençoai a minha família e abençoai a todas as famílias. Afastai para longe das famílias brigas, desavenças, as drogas, o desemprego, a enfermidade, a mentira, a traição. Que a família seja, Senhor, um lugar de diálogo e de amor, de carinho e de afeto. Senhor, abençoai e protegei a minha família nesta manhã. Amém. Pai nosso que estais no céu, santificado seja o vosso nome. Venha a nós o vosso reino, seja feita a vossa vontade, assim na terra como no céu. O pão nosso de cada dia nos dai hoje, perdoai-nos as nossas ofensas, assim como nós perdoamos a quem nos tem ofendido. E não nos deixeis cair em tentação, mas livrai-nos do mal. Amém. Senhor, fazei da minha família formadora de valores humanos e cristãos. Um bom dia a todos.

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1: 6:01. 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
0: Neto. Ele mesmo. Alô, Pereirinha. Bié, bom dia também pro Bié, né, rapaz? 6:07, daqui a pouco tem previsão do tempo e notícia da hora. Vamos aqui para o destaque do Notícia da Hora de hoje. Conab estima safra de grãos e 360,8 milhões de toneladas. Prefeitura e professores fazem reunião para tentar fim de greve em Santarém. Carreta carregada de cerveja pega fogo às margens da BR-230 em Itaituba. Câmara aprova redução de impostos para combustíveis e outros setores. Polícia Rodoviária Federal apreende 836 quilos de queijo em Guaraí. Essas e outras você confere daqui a pouquinho no Notícia da Hora. Aqui a gente continua rumo a Goiânia. Composição de Juliano César na voz de Leandro e Leonardo. Na sequência tem Rio Negro Solimões, Deixa as Águas Rolar. Confere comigo, 6:09.

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1: E a hora certa agora são 6 horas e 20 minutos.
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0: Ele mesmo, adeus, Zeni. Ei, Zeni, tava dormindo, rapaz, acordou agora. Cadê a Terezinha, rapaz? A Terezinha tá assim, ó. Eita, que dó, hein? Que sono, menina. Ah, vamos falar com a Tereza. Aliás, falar com a Deuzeni, né, rapaz?
1: Já tá, né? Eu tava querendo ouvir uma música de Brito Samuel, Mulher Sempre Mulher.
0: Eita, essa boa, né? Essa moda é demais.
1: Que mora aqui na Rua 11.
0: É.
1: A Sueli.
0: Tá. Ô, Sueli!
1: Rita. E pra todos, Jota Neto, que sintonizado na Rádio Aberocã neste momento. Bom
0: pra
1: dia.
0: Pra todos, bom dia pra todos que estão sintonizados. Sextou, menino. Aqui assim, pediu, a gente toca. Essa moda já foi gravada por tantos intérpretes, né? Aqui na voz agora de Ed Brito Samuel. Na sequência tem Guto e Nando, Reluz. E daqui a pouco tem previsão do tempo e notícias da hora.

0: Obrigado! 6h31, reluz!
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1: O ideal para você informa agora às 6:35.

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8: A maior cooperativa de crédito da região norte do Brasil informa agora às 6:37.
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8: Sua amiga de verdade informa agora, 6:38.
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2: E agora, o tempo e a temperatura.
3: A sexta-feira será de muito calor e variação de nebulosidade na região norte. Há previsão de pancadas de chuva isoladas e trovoadas, principalmente no Amazonas, Roraima, Rondônia, Acre, Pará e Amapá. Em Palmas, no Tocantins, o tempo fica mais firme e a máxima chega a 37 graus. Em Manaus e Porto Velho, as temperaturas podem chegar a 35 e 36 graus, respectivamente. As informações são do Instituto Nacional de Meteorologia. Sofia Muniz, o tempo e a temperatura.
0: E a previsão do tempo para hoje, sexta-feira, 14 de agosto, em Rio Maria, será de sol, tempo quente com poucas nuvens. Os termômetros marcam mínima de 20 e máxima de 34 graus. A umidade relativa do ar fica entre 36 e 80%. Conab estima safra de grãos de 360,8 milhões de toneladas na safra 2026-2027. Agora 6:40. Hoje, sexta-feira, o 14º dia do 8º mês deste ano. Hoje é dia de São Maximiliano Maria. Dia da fundação da Associação Portuguesa de Desportos. Continua a promoção mês de agosto para os papais do Laboratório Exame. E continua aí, né? O congresso da Assembleia de Deus, Ministério do Ceará de Seta. E quarta-feira, dia 19, celebração da Santa Missa lá no abrigo São José, no Liberdade.
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0: A produção brasileira de grãos na safra deve alcançar 360,8 milhões de toneladas, volume 2,4% superior ao colhido na temporada anterior. A estimativa consta do 11º levantamento da safra de grãos, divulgado ontem, quinta-feira, dia 13, pela Companhia Nacional de Abastecimento, a Conab. Segundo a estatal, o crescimento corresponde a um acréscimo de 8,5 milhões de toneladas em relação ao ciclo anterior. O resultado é influenciado pela expansão de 2,1% na área cultivada, estimada em 83,5 milhões de hectares. A produtividade média das lavouras está prevista em 4.322 quilos por hectare, desempenho próximo ao registrado na safra passada. Segundo a Conab, a soja e o milho continuam sendo o principal produto agrícola do país. Em seguida, aparece pela ordem o algodão, feijão e arroz e o trigo. Prefeitura e professores fazem reunião para tentar fim de greve em Santarém. Agora 6:43. A Prefeitura de Santarém e os sindicatos profissionais das instituições educacionais da rede pública municipal, o CIPROSAN, voltaram a se reunir na manhã de ontem, quinta-feira, dia 13, para tentar um acordo com o objetivo de encerrar os 10 dias de greve dos professores naquele município. Essa já é a segunda reunião de negociações entre o executivo e a categoria. A pauta dos professores reúne 30 reivindicações. Dentre as principais estão a realização de concurso público, reajuste salarial e a climatização da sala de aula. Carreta carregada de cerveja pega fogo nas margens da BR-230 em Itaituba.
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0: Agora 6:44. Uma carreta carregada de cerveja foi tomada pelo fogo na noite do dia 12, às margens da BR-230, nas proximidades da Fonte Azul, em Itaituba, no sudoeste do Pará. De acordo com as pessoas que passavam pela rodovia, o incêndio destruiu completamente o veículo. A chama assustou os motoristas que trafegavam pelo trecho. Não foi divulgado informações sobre vítima ou pessoas feridas. Câmara aprova redução de imposto para combustíveis.
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0: Agora 6:45. A Câmara dos Deputados aprovou quarta-feira o projeto de lei complementar de número 114/2026, que estabelece redução de alíquota de tributos federais sobre a importação, a produção e a comercialização de óleo diesel rodoviário, biodiesel, gasolina, etanol e querosene de aviação. Foram 308 votos favoráveis e 113 contrários e uma abstenção. O texto agora vai para a votação no Senado. O objetivo da medida é mitigar os efeitos do aumento dos preços dos combustíveis. A votação desse projeto de lei complementar foi viabilizada após acordo do governo federal com liderança do Congresso Nacional, com participação dos Ministérios do Planejamento e da Fazenda. Mercado do Boi, nesta sexta-feira, dia 14.
4: É hora da cotação da arroba do boi. 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
0: O boi gordo é negócio. A arroba do boi gordo é negociada a R$346,75 em São Paulo nesta sexta-feira, dia 14. Os preços do boi apresentam uma leve alta também nesta nesta sexta-feira, com variações nas principais praças de negócio do estado do Pará, com o produto negociado a R$338 em Redenção e em Marabá, respectivamente. Já em Paragominas, o boi gordo é negociado a R$345,50, enquanto que em Alta Floresta, Mato Grosso, o boi é vendido a R$329. Polícia Rodoviária Federal apreende 836 quilos de queijo em Guaraí.
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0: Hoje é sexta-feira, 14 de agosto, 14º dia do 8º mês deste ano. Dia do manifesto, aliás, dia do protesto, né? E dia de São Maximiliano Maria, dia da fundação da Associação Portuguesa de Desporto. 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Agora 6:47. 836 quilos de queijo tipo Minas Frescal, transportado como encomenda em 38 caixas de papelão, acondicionado no bagageiro de um ônibus, foram apreendidos em Guaraí, em Tocantins. Foi apreendido em Guaraí pela Polícia Rodoviária Federal. O veículo de passageiro havia saído de São Paulo, capital, e tinha como destino o município de Dom Pedro, no Maranhão. Diante do transporte e conservação inadequado, a equipe de fiscalização da Polícia Rodoviária Federal acionou os técnicos da Agência de Defesa Agropecuária do Tocantins, que confirmaram as irregularidades, além da ausência de documento fiscal. Destaca-se ainda que os queijos, conforme descrição na embalagem, não possuía autorização para revenda fora do território do município de origem, que seria a cidade Campestre, em Minas Gerais. O UFPA oferece atendimento psicológico gratuito para estudante e comunidade.
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0: 6:49 agora. A Universidade Federal do Pará, UFPA, oferece atendimento psicológico gratuito por meio da Clínica de Psicologia vinculada ao Instituto de Filosofia e Ciências Humanas. O serviço é destinado a estudantes da instituição e também à comunidade externa, com prioridade para pessoas em situação de vulnerabilidade socioeconômica, com renda de até 2 salários mínimos. O acesso começa pelo acolhimento inicial e etapa em que cada caso é avaliado individualmente. 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Aqui o Alvorada continua e o Notícia da Hora promete voltar amanhã neste mesmo horário. Até lá.
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1: E a hora certa agora são 6:51.
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6: 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A vitamina D é importante para os ossos, músculos e sistema imunológico. A exposição moderada ao sol, nos horários adequados, contribui para a sua produção natural pelo organismo. 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

0: gostei, você também gostou? É, que legal, né? Hoje sexta-feira, amanhã sabadão, dia de muito forró. Eita, 7 horas em Rio Maria.
1: J Neto tá no comando e você tá em casa.
0: E você tá em casa. É, eu tô aqui. Você tá aí em casa, né? Que legal, você tomando aquele café caprichado, né? Aquele café bem brasileiro aí, reunido com a família. Muito bom. Eita! Alô, compadre Clóvis. Eita, compadre Clóvis não bebe café não, né? Mas hoje tem um café da manhã caprichado lá na casa do compadre Clóvis. Hoje tem festa lá na casa do compadre Clóvis. Por quê? Porque a comadre Maria tá fazendo aniversário, né, rapaz? Tá aí! Parabéns, meu comadre! Eita! Tá? A comadre tá fazendo aniversário hoje. Parabéns pra ela! Hoje também tem festa, né? Hoje também tem festa lá na casa do Riba do Caminhão. Sabe por quê? Porque a professora Fernanda, né, a sua esposa, tá completando mais um ano de vida hoje. Felicidade pra ela. E nossos aplausos. Tá aí, menino. 7 horas e 1 minuto. Vamos trazer aqui um recadinho, né? 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Vamos atender mais ouvinte. É a Rejane que está com a gente aqui. Fala, Rejane.
2: Jota Neto, eu quero ouvir a música de Bruno e Marrone, Trânsito Parado. Vai. Pra você.
0: Obrigado.
2: Vai pra Gabriele, vai pro Éder, vai pra Fabíola.
0: Pra Gabriele.
2: Vai pro Luan Rocha, vai pro Gilson Alves, pra Marlete Alves.
0: Eita.
2: Pra Jéssica Oliveira.
0: Tá tchau, certo.
2: Neto, então bom dia, bom trabalho.
0: Tchau. É, a Jéssica Oliveira tá assim, ó. Dormindo, né? O Luan tá... O Luan também tá dormindo, rapaz. É, tá aí. Gilson Alves tá sorrindo. É de você ter lembrado dele, né? Trânsito parado. Vamos ver, atender aqui mais ouvinte, a Maria Lúcia. Fala, Maria Lúcia.
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0: Oi.
3: Quero que tu roda pra mim a música com o Trio da Vitória. Quem eu amo está tão distante.
0: É mesmo?
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0: Nós toca.
3: A dona Sulina.
0: Dona Sulina. Ai, ai. Dona Sulina. Tá? Tá assim, a dona Sulina tá assim, ó. É, hoje sexta-feira, né? Sextou. E, rapaz, hoje não tem aula, né? Hoje não tem aula aí na rede municipal de ensino, né? Feriado municipal aí. É, alusivo ao dia do evangélico, né? Ah, Rio Maria, os evangélicos de Rio Maria estão de festa, né? Até domingo, eita! Para todos os evangélicos que estão aí festejando, comemorando essa data importante. E a Maria Lúcia pediu, a gente toca... Venanço, Venancei, Vanderlei, popular Trio da Vitória. Vivendo longe do meu bem. Trânsito parado vem na sequência com Bruno Marrone.

ele mesmo, de segunda a sábado, sempre neste mesmo horário. Chegando aqui ao finalzinho do programa, 7:11. Vem aí daqui a pouquinho Boas Novas do CA de Seta e toda a nossa programação feita com muito carinho e dedicação para você que está sempre com a gente, você que é a razão de nós estarmos no ar. Vamos deixando aí as últimas da sequência musical do Alvorada de hoje pra você curtir nessa sexta-feirona. Estou indo e prometendo voltar amanhã a partir das 5 horas, se Deus assim nos permitir. A todos um ótimo e abençoado dia de sexta-feira. Você que tá de folga, boas folgas. Você que tá no trabalho, um ótimo dia de trabalho. Estou indo, mas amanhã tem mais. Fui. Ana Castela, Rodeio do Texas. Pecado de Amor da Fátima Leão. E Laço Aberto, fechando a sequência musical. Até amanhã.

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1: 7:26.
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0: Olá, bom dia, 7:30, o programa Boas Novas está começando agora com o pastor Pedro Alcântara, com você nesta manhã de sexta-feira. E hoje no Boas Novas, nesta manhã, nós temos uma visita especial da nossa irmã Sheila, presidente da Câmara e também líder da UMADERM, da cidade de Umaria, da Seata. Ela vai estar falando desta grande concentração que vai estar acontecendo na cidade de Umaria, o Comadesma, a 40ª edição do Comadesma. Ela vai estar falando já com você. Bom dia! E nós já vamos ouvir a missionária Sheila. A paz do Senhor, missionária.
1: A paz do Senhor, pastor Pedro Alcântara. A todos os ouvintes, bom dia. Rio Maria e toda nossa região.
0: Olha, missionária Sheila, agora há pouco, já às 6 horas, eu recebi uma ligação do pastor amigo meu, pastor Elias de Anapu. Eles já saíram de lá 4:30 de Anapu, com a grande caravana, está chegando na cidade de Rio Maria, e ele já está numa expectativa muito grande desta grande festa. E você pode dizer para nós como está aí os preparativos desta grande festa aqui na Cidade Seta, em Rio Maria?
1: Estamos tudo preparado, com tudo preparado para receber as 29 cidades que Rio Maria vai estar recepcionando aqui neste grande evento do Comadesma, esses 40 anos de história que a juventude Cidade Seta tem feito durante toda essa história, que inclusive Rio Maria, né, já sediou por várias vezes como a Despo, e agora é a nossa vez. Mas estamos muito felizes e temos a certeza, pastor Pedro, que Deus vai nos honrar mais uma vez com a presença do Pai, do Filho e do Espírito Santo.
0: Só lembrando, irmã Sheila, me lembro que em 92, que Rio Maria, a gente não era evangélico nessa época, mas eu cheguei a contar 95 ônibus de Transbrasiliana ali de frente à prefeitura. E o pregador daquela época era uma adolescente, uma criança de 9 anos. E a gente viu o Rio Maria lotado de crentes na cidade de Rio Maria. E eu tive a informação, porque eu passei lá na madrugada vindo aí de uma festa. E eu perguntei lá o irmão que estava na liderança daquela organização, eu falei assim: rapaz, quantas vacas vocês vão já matar aqui? Ele disse: olha, nós já estamos já na 32 vacas que nós já matamos aqui para o povo comer. Então era a multidão que estava na cidade de Umaria. Eu acredito que não vai ser diferente esse congresso que vai começar a partir de hoje, não é isso?
1: Isso mesmo, não vai ser diferente. Acreditamos sim no mover do Espírito Santo, na palavra que faz um impacto nos corações e na vida das pessoas.
0: 7:33, missionária Sheila falando desta grande concentração com a Despa. Já ela vai estar falando dos preletores, do cantor que já está se preparando para chegar em Rio Maria. Bom dia!

0: 7:34, missionária Sheila, quais são os cantores que vai estar na cidade de Rio Maria nesta grande concentração que começa hoje?
1: Nós teremos hoje a programação especial com o cantor Vitor Santana e também o pregador Marcos Melo, que estaremos abrindo, né, esse grande evento hoje com esses dois personagens que está fazendo um grande movimento espiritual, né, nesse momento agora que nós estamos vivendo. E a expectativa é muito grande dessa grande abertura hoje.
0: Olha só, lembrando que é esse cantor aqui, tá? João 20, com o cantor Vitor Santana. A abertura oficial começa a partir das 7:30, não é isso?
1: Isso mesmo. Nós queremos dar início a partir das 7:15, já fazer a concentração. Para 7:30 a gente já dá início ali à abertura, que nós temos uma programação bem bonita para todos os que estarão aqui presentes no nosso grande evento.
0: Essa canção você quer dedicar ela a quem, missionária?
1: A todos os nossos ouvintes da Berocan FM e todos aqueles que vão fazer parte dos 40 anos do Comadespa.
0: 7:35, Vitor Santana, João 20, bom dia. Não.

0: 7h39, missionária Sheila, é o preletor desta noite, né? Marcos Melo, não é isso?
1: Isso.
0: E o preletor de amanhã, né? Sábado.
1: Sábado, é André Matias.
0: Pastor André Matias. E a cantora?
1: É, cantora Esther, também uma cantora que é revelação.
0: Já nós vamos ouvir a cantora Esther, viu? Mas essa cantora tá cantando muito e ela já vai estar em Rio Maria. É pela primeira vez que ela vai estar em Rio Maria também, Vitor Santana, não é isso?
1: Sim.
0: Missionária Sheila, nós temos aí as caravanas já se preparando, né, para chegar na cidade de Rio Maria, toda a equipe já se mobilizando para a recepção das caravanas que vai estar na programação. E a visita da nossa presidência vai estar hoje ou só amanhã?
1: Sim, não, vai estar, a mesa vai estar na presença, vai estar na abertura, dando as bênçãos hoje, amanhã, e temos a certeza que esses 40 anos de Comadespa é um marco, né? É na vida não só do ministério, mas na vida de toda a diretoria do Comadespa, nosso presidente, que tem aí há vários anos liderando o Comadespa. Eu acredito que vai fazer um grande diferencial esse Comadespa em Rio Maria.
0: E a gente quer deixar o convite a você de Rio Maria, toda essa região, para abertura hoje à noite na Cia de Seta ali. Já está tudo preparado ali, né, missionário? O palco já está montado ali com toda a estrutura. E você é o nosso convidado especial para estar nesta abertura, não é isso?
1: Isso mesmo. Você será bem-vindo, você será acolhido, recebido com muito amor e carinho.
0: 7h41, missionária Sheila falando aqui do grande congresso Comadespa, os 40 anos em Rio Maria. Bom dia.

0: 7h44, missionária, aqui o Broas Novas passa rápido, porque a gente tem meia hora de programação. Missionária, essa cantora que está chegando, a Esther, esta cantora Esther, ela está no auge da sua história, né? É uma cantora que ela chegou para impactar, né? É uma menina que está cantando muito, vai estar na cidade de Maria pela primeira vez, e a gente quer deixar aqui o convite a toda a juventude Rio Maria, você de qualquer igreja, você da Igreja Católica. Eu tenho uns amigos aí da Igreja Católica que eles dizem: pastor, esta festa aí da CA de Seto, nós vamos estar aí, que a gente quer estar junto com vocês na programação. Digo, seja bem-vindo.
1: Isso é muito bom. O povo de Deus, ele tem que estar unido.
0: Verdade, olha aí, essa aí, né? Essa menina aí chamada Esther, que vai estar pela primeira vez em Rio Maria. Essa canção você quer dedicar aí aos congressistas que está chegando na cidade de Rio Maria?
1: Sim, quero dedicar também a todos os nossos colaboradores, patrocinadores, aqueles que estão ajudando direto e indiretamente, ao nosso pastor presidente, a nossa missionária Elma.
0: E eles estão na sintonia, tá? Estão ligados lá.
1: E todos os nossos pastores congregacionais, todas as equipes que estão voluntários, ajudando, o pessoal da carne, da cozinha, aqueles que estão ajudando na fabricação dos itens que serão vendidos ali na cantina, aqueles que estão guardando os materiais, o nosso caseiro Iglesivan, que está trabalhando ali incansavelmente, as meninas da decoração, então, enfim, todas as pessoas que estão trabalhando há mais de 15 dias para esse congresso. Muito obrigada, eu dedico essa canção para eles.
0: 7h46, Esther, olha essa voz aí, pela primeira vez aí, hein?

0: 7 horas e 48 minutos, nós já estamos quase chegando ao final. Missionária Sheila, é um prazer estar recebendo novamente você no Boas Novas aqui, nossa programação. Quero aqui registrar, dizer para você que nós estamos aqui na sintonia do Boas Novas, dizendo que essa festa vai ficar na história de Rio Maria, porque nós estamos aí convictos, otimistas, orando aí para Deus fazer milagre nesta grande programação que começa a abertura hoje, e amanhã essa voz vai estar já pela manhã, não é isso?
1: Isso mesmo.
0: Pela manhã, aquele devocional, você que quer ouvir, quer ser impactado pela presença de Deus, amanhã pela manhã, no tempo da Ceia de Seta, aquele lugar ali vai ficar pequeno, o tamanho da glória de Deus que vai se manifestar ali, missionária. Bom dia.
1: Bom dia, é verdade. Estamos com um tema muito forte também, pastor Pedro Alcântara. Santidade gera intimidade. Então, Deus, através da sua palavra, vai tocar nos corações do povo ali presente.
0: O tema é santidade
1: gera intimidade.
0: Olha aí. Através da santidade você fica mais perto de Deus e você vai experimentar o sobrenatural de Deus. 7 horas e 50 minutos, já estamos já chegando ao final. Mas antes você vai falar aí como é que vai ficar aí o encerramento, que dia. Já, bom dia.

0: 51 minutos, missionária Sheila. Nós já estamos faltando aí 8 minutos para a gente encerrar a programação. E a gente quer falar aí desta grande encerramento que vai ser no domingo, não é isso?
1: Isso mesmo, vai ser no domingo pela manhã. Encerraremos também com o pregador pastor André Matias e a cantora Esther, né? E vai ter já fica com saudade, né? Mas a expectativa é o dever cumprido e a certeza que o Senhor vai fazer mais uma vez o seu nome ser exaltado aqui em nossa cidade.
0: Só lembrando que o encerramento é domingo pela manhã, né?
1: Sim.
0: Termina meio-dia, não é isso?
1: Meio-dia.
0: Para que as caravanas retornem para sua cidade, não é isso?
1: Isso
0: o pessoal
1: mesmo.
0: Chega aí ainda no domingo, porque tem gente, por exemplo, pastor Eli tá do outro lado, lá na rua. Daqui lá é chão.
1: É verdade.
0: Quase 1.000 quilômetros de chão para esse povo rodar da madrugada, né?
1: Justamente.
0: Missionária, eu quero agora pedir para você que faça uma oração em favor deste congresso, em favor de cada congressista, em favor da cidade de Rio Maria, que vai estar aí sediando esta grande festa, aonde Deus vai fazer maravilha na vida das pessoas. E você é o nosso convidado especial para receber esta oração agora.
1: Senhor, nesta hora nós oramos em favor da nossa cidade, em favor da nossa igreja, de todos os congressistas, de todos aqueles que estão agora, Pai, saindo da sua cidade, que estão em trânsito, a caminho deste grande evento. Te apresentamos, Senhor, também todas as pessoas que estão trabalhando para grande e para este grande evento. Apresentamos também nossos pastores, a convenção, os pregadores e cantores. Pai, que o Senhor, com a sua mão potente, possa guardar todos, livrar, e que o Pai e o Filho e o Espírito Santo estenda, Senhor meu Deus, sobre cada um o poder e a glória, e que o teu nome seja exaltado, Senhor, salvando, libertando e curando, e que haja salvação, que haja libertação, e que tudo seja para a glória do teu nome. Abençoa, Senhor, esses 3 dias de festa na nossa cidade. E que Rio Maria seja impactada com a tua glória, mais uma vez, em nome do Senhor Jesus.
0: 7:54, nós estamos já no final. E a gente quer só agradecer a sua presença aqui, que Deus continue lhe abençoando a direção desta programação, também a sua trajetória política na cidade de Rio Maria, que Deus continue lhe honrando e dando vitória e livramento. É o que a gente precisa, da proteção e das bênçãos de Deus. O microfone está à sua disposição para despedir do Boas Novas.
1: Amém, eu agradeço muito, pastor Pedro, por esta oportunidade, esse convite, e estamos aqui para servir sempre a comunidade, a nossa igreja e todo o povo de Rio Maria. Que Deus continue nos abençoando, nos guardando, livrando, e estamos aí também à disposição da Belocan, à disposição do programa e do povo de Rio Maria. Deus e Cristo abençoe.
0: 7:55, forte abraço a todos os ouvintes, nós veremos ali nesta grande festa. Bom dia, fica com Deus, porque Ele está conosco. Bom dia.

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1: 8 e 3. 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

dia. Legal, manhã espetacular, clima bom. Agora em Rio Maria, na rádio que está há 27 anos com você, 8:08. Bom dia, cidade! Bom dia pra você que tá aí firme e forte, já acordou, tá na luta, trabalhando, rente no batente, como diz o ditado, igual pão quente, né? Bom dia pra você, ótima e abençoada, sextou, né? Sextou! Sexta-feira, sua linda, é hoje, sexta-feira, dia 14 de agosto. Um bom dia pra você. Hoje é o dia de os profissionais, né? De um dos profissionais mais importantes da medicina, cardiologista. Olha aí, essa data faz aí uma alusão aos profissionais que são responsáveis por cuidar de um dos órgãos mais importantes do corpo humano. Já sabe, né? É o nosso coração. Bom dia pra você, um bom trabalho, ótima sexta-feira. Já chegando por aqui as previsões, seu mapa astral, as notícias também circulando aí nesta sexta-feira. E a gente segue rente no batente com alegria, música pra você curtir. A sexta-feira é tudo, né? Eita, sexta-feira. Tem gente que fica contando os minutos, segundos, pra chegar logo na sexta-feira, sua linda. Vem em mim, sexta-feira. Já chegou com tudo. Bom dia pra você, Frequência Comunitária. Comigo aqui, todas as manhãs, com você.

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Bom dia, música boa pra você curtir. Sextou, hein? Por aqui, sim, é sexta-feira, o clima é diferenciado, né? Alô, Dionis, a esposa, toda a galera esperta aí na fazenda Vale das Rosas, no Vale da Serra. Só deu vale, né? Que bacana, deu até combinação. Bom dia aí pra vocês, tá? A Brenda, né? Tá por aí também? Bom dia, um abraço aí pra todos. Ótima sexta-feira. Aqui a gente vai seguindo assim num ritmo de alegria, né? Sorria pra vida. E a vida sorri de volta pra você. Não adianta nada ficar de cara amarrada, né? Não vai melhorar nada. Só vai piorar. Então, sorria pra vida. A vida é como espelho. Você é aquilo que você reflete, né? Recebe aquilo que dá. Olha aí as notícias chegando aqui pra deixar você bem informado. Sabe a farmácia popular, né? Aqui em Rio Maria nós temos um sistema de farmácia popular. Agora, farmácia popular pode oferecer exames e testes rápidos. Sabe por quê? Uma nova norma do programa Farmácia Popular, publicada esta semana, prevê que seja mais moderno, tecnológico, ampliação do acesso e a melhoria do serviço. Em nota, o Ministério da Saúde informou que um grupo de trabalho vai discutir oferta de exames de sangue e urina, testes rápidos, tá? Teleatendimento, olha aí que bacana, né? Talvez ele vai demorar um pouco, com certeza. Segundo a pasta, também será avaliado aí um credenciamento de unidades em áreas vulneráveis, considerando critérios como densidade demográfica e ainda priorizando periferias de grandes centros. E para locais de maior dificuldade, como regiões ribeirinhas, será estudada a possibilidade de estruturas alternativas para assistência, como unidades volante ou avançadas de atendimento. Muito bacana isso, né? A população agradece. Maravilha, olha aí, parabéns, Ediones. Parabéns, tá de nível hoje, né? Ficando mais maduro. Parabéns pra você.

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11: Berocan, 8h44.
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0: 8h49, música boa, maior saudade, versão forró, boa demais pra curtir.
1: Bom dia!
0: Sexta-feira maravilhosa, daqui a pouquinho chegando as previsões, tá? A partir das 9 você passa a conferir as previsões de hoje, 14 de agosto. Se liga, daqui a pouquinho.
1: Bom dia!
0: Olha, uma operação Escudo Feminino registra prisões e atende mais de 400 mulheres no primeiro dia, tá? Essa operação chamada Escudo Feminino 4, deflagrada nesta quinta-feira pela Secretaria de Segurança Pública e Defesa Social do Pará, SEGUP, registrou 13 prisões no primeiro dia de ações. Olha aí, essa ação aconteceu ontem, né? No mês que nós estamos aí, no mês lilás, que é a cor lilás, ou agosto lilás, né? Que fala sobre violência contra a mulher. Então, durante todo o agosto, o ano das cores, né? O agosto lilás traz aí essa temática para abordar, né, coibir, conscientizar, informar sobre a violência contra a mulher. A operação segue até sexta-feira, portanto até hoje, né? Então o lançamento ocorreu no Portal da Amazônia em Belém. E entre as principais ações está a fiscalização do cumprimento de medidas protetivas de urgência, o acompanhamento de mulheres em situação de risco, tá? Também monitorar os agressores, né, por modo eletrônico, e o atendimento de ocorrência e as realização de perícias. De acordo com a SEGUP, o efetivo empregado é direcionado a partir do cruzamento de dados, né? São dados registrados, medidas protetivas e ocorrências anteriores, permitindo concentrar as equipes em locais que são considerados prioritários. 8 minutinhos, voltando para as 9.

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1: 9:03.
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1: 9:22.
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0: Olha, sexta-feira hoje, 14 de agosto, 9h26, e por aqui a gente começa com as previsões astrais para você de Áries. Para quem é de Áries, o papo é reto. Marte e Netuno andam de olho em você. Isso pode resultar numa estabilidade emocional. Para evitar bafos, vale tentar se manter tranquilo. Touro. Sexta-feira promete desafios, viu, Tourino? Para você de Touro. Então, entra no clima, viu? Faça uma forcinha para não dar tanta bola para os outros. Olha aí, sua área de trabalho precisa de calma e também de controle emocional. Olha, geminianos, para hoje, a dica é não deixar que discussões bobas prejudiquem a vibe, tá? As chances de alfinetadas são grandes, então o que você tem a fazer é manter a calma. Cancerianos, atenção, o céu indica desafio. De um lado, as obrigações profissionais te puxam. Para o outro, seu coração anda bem sensível. Respire fundo. Busque o meio termo viável, considerando o mapa do dia.
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0: Já tem mais previsões, tá? Segura aí, daqui a pouquinho eu volto, 9:28.

Leoninos, olha, o céu do momento sugere, tá? Que seja mais objetivo ao conversar, principalmente no amor. Há espaço para entender que a insistência em argumento ou ser muito dramático pode não favorecer. Optar por uma comunicação clara pode facilitar, viu? Entendimento importantíssimo. Sexta-feira, virginiano, o céu pede prudência, planejamento. O segredo é evitar movimentos impulsivos e pensar em estratégia. Respire, organize as ideias e depois você vai decidir. Libra. Librianos, o céu do momento está em posição de desafio para você, tá bom? Vale a pena priorizar a reflexão antes de reagir situações delicadas e evitar conflitos desnecessários. Escorpião. O céu do dia mostra tensão. Pode sugerir desafios. A autoconfiança. Nesse cenário, é aconselhável reduzir o ritmo, respeitar os próprios limites. Entender suas atuais limitações, que segue sendo fundamental. Há muito mais no seu céu. Olha aí. E aí? Já já eu volto com mais previsões. Daqui a pouquinho.

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1: 9:40.
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Olha só para você de Sagitário, para a gente finalizar as previsões. Olha, hoje os astros recomendam que você seja cauteloso com as finanças. Manter-se equilibrado é essencial. Evite discussões e preserve o seu equilíbrio diante de desafios. Capricórnio. O céu do momento para você de Capricórnio sugere que a vida profissional possa estar com excesso de responsabilidade. Tá gerando em você um desgaste. A ideia é organizar, tá bom? Dedique-se ao que realmente importa e não assuma o que não é seu. Bom demais. Aquário. Aquário, o céu do momento sugere um dia onde haverá excesso. É uma boa oportunidade para focar. Ainda que a harmonia nos relacionamentos pode ser desafiadora, evite confusão, viu? Fortaleça a confiança. Peixes. O céu pede cautela ao lidar com finança, o que pode mexer com as suas emoções, um clima de tensão. Busque uma postura ponderada ao pensar em investir ou gastar, né? Amanhã tem mais previsões pra você aqui na nossa programação. Não perca, 9h48. Rafa Torres canta Casais Trocados.

Maravilha, 3 minutinhos faltando para as 10. Obrigada pelo carinho e pela companhia. Ótima sexta-feira, um bom final de semana a todos. Baixinha, tudo bem por aí, Baixinha? Bom demais, né? Vem o Luan com a Luberocan. Semana que vem eu volto com muito mais pra você. Continue aqui, na melhor companhia, sua amiga de verdade. Tchau, tchau. Até semana que vem.

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1: 10 horas.

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3: Este é o nosso Alô Pirocan, esse programa que é pra você. Com você e por você, mandar um alusão pra minha amiga Amanda, que já tá conectada aqui na nossa amiga de verdade, Pirocan FM. Alusão também pro nosso amigo Ismael, pra Rejane, Maria Lúcia, Deusine Nunes, que já vai mandar mensagem. Alô, Concita, como é que você tá, minha amiga? Hoje tem enquete, viu? Enquete do nosso quadro, eu acho, a enquete hoje é bacana, viu? Já trago pra vocês, não vou falar agora não, vou deixar vocês com saudade, ó. Com curiosidade, alusão pra minha amiga Leininha, pra Sabina, o nosso Alô Pirocan está no ar. Alô Nívia, na Travessa 12, a Divina Borges, pode falar, Amanda, tá tudo bem? Então, o nosso Alô Pirocan está no ar. Chegando ao seu Valença... Tropicana.

0: Este é o nosso Alô Berocan. Quem chegou aqui foi minha amiga Deusini Nunes, sempre chegando com tudo. Alô Deusini, bom dia.
1: Bom dia, Luan.
0: Bom
1: Como é
0: dia.
1: Que você tá, Luan?
0: Tudo bem.
1: Com você, Luan? Luan, eu tava querendo ouvir uma música. É Milionário Zé Rico,
0: Sim.
1: 60 dias apaixonado.
0: Eita!
1: Eu ofereço pra você, pra Ciane Reis, pra Concita, pra Raimundinha lá do centro, pra mim e pra todos, Luan, que tiver sintonizado na Rádio Berocan neste momento. Bom dia, Luan.
0: Bom dia, minha amiga Deusini. Essa é boa, hein? 60 dias apaixonado. A Leti Leal tá apaixonada também. Vai gostar dessa música. Alusão pra minha amiga Lucilene da Costa. E chegando agora pra minha amiga Deusini. Milionário José Rico. 60 dias apaixonado.
2: É.

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1: Hora certa na sua amiga de verdade, Berocan FM 10:21.

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8: Hora certa na sua amiga de verdade, Berocan FM, 10:24.

0: Vinícius. A pergunta é o seguinte: o que você acha? Você prefere ter paz ou ter razão? Alô, Yara, quero saber de você. Ter paz ou ter razão? O que você prefere? O que você acha que é melhor? Às vezes é melhor discutir, às vezes é melhor ficar na sua. Saber que tá certo, mas não, vou ficar na minha porque é melhor ter paz. Alô, Marcos Vinícius, fala pra mim. Alô, Yara, alô, Kelly. A Kelly falou que prefere ter paz, hein? A Kelly falou que não discute. Prefere ter paz do que discutir. Eu sou do time da Kelly também, viu? Eu sei que tô certo, mas eu não vou esquentar a cabeça não, porque é muito estresse. Então é melhor ficar de boa. Então quero saber de você. O que você acha? Você prefere ter paz ou ter razão? Mande aí sua opinião, quero saber de você. Este é a enquete do nosso Eu Acho de hoje, tá bom? Chegando Victor Santos, chamada ignorada.
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1: Hora certa, 10h41.
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1: Essa é pra quem gosta de flashback, hein? Aumenta o volume do rádio e curta esse flashback bacana.

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1: Hora certa na sua amiga de verdade, 11:02.
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5: Este é o nosso Alô Berocan, quem chegou aqui foi minha amiga Luzia Andrade, rapaz. Olha só, vamos escutar ela agora. Alô, Luzia, bom dia.
6: Bom dia,
5: bom dia.
6: Luan. Gostaria de pedir uma música.
5: Qual?
6: Roda pra mim. É aquela música com Renan e Raíssa.
5: Renan e Raíssa.
6: No sinal.
5: Essa é boa, hein?
6: A Regiane, a Raimundinha.
5: Sim.
6: A Jéssica, a Neguinha. A Dona Alzira lá no Parque da Liberdade. A Ilza. E todos estiver na escuta de Rio Maria Pará. Sou a Luzia, que morava em Rio Maria Pará. E pra você também.
5: Obrigadão, minha amiga. E você tá morando agora onde, Luzia? Fala pra gente. Luzia Andrade chegando agora pra você. Renan e Raí. Chorei no sinal. Aumenta aí, Luzia. Aumenta seu radinho, porque essa daqui é boa demais.

0: este é o nosso Alô Berocan, minha amiga Terezinha chegou chegando, parece que tá meio indignada, Terezinha, bom dia.
1: Bom dia, Luan Rocha.
0: Bom dia.
1: E aí, como você tá, Luan? Fala comigo aí, que é a Terezinha, você tocou, tô no Norte Sul.
0: Sim.
1: Você tá com raiva de mim, é, Luan?
0: Ei,
1: Luan, tô te ligando pra pedir que você me olhe aquela música de Ralph e Eduardo Costa, Você me ama, você maltrata.
0: Eita, Terezinha.
1: Eu tô gostando, tinha sintonizado vários programas do nosso locutor Luan Rocha.
0: Obrigado.
1: Tô aqui ligadíssimo no seu programa aqui.
0: Presta sempre. Atenção,
1: tu fala do nome, todo mundo não tá falando no meu, quem quer me estar de casa comigo é Luan.
0: Tô de mal com você, Terezinha, será?
1: Tô ligadíssimo pra, no seu programa, amor. Tem dia que nem que eu não passo mensagem, mas é porque, Luan, esses dias eu não tô com minha mente assim muito boa, assim, pra estar, tô assim muito estrenada, entendeu?
0: Tô ligado.
1: Mas tirando disso, mas tá tudo ok. Eu tô esbagaçando essa música aí, Ralf.
0: Vou esbagaçar essa música pra você, Terezinha. Você tá bem de saúde? Senão nem esbagaça essa música, viu?
1: Eduardo Costa, você me ama, você maltrata.
0: Beleza.
1: Tô aqui lavando roupa e fazendo almoço, Luan Rocha.
0: Agora.
1: Então, tchau. Uma semana pra você abençoado, viu?
0: Uhum.
1: Hoje é sexta-feira, não é sabadão, depois domingão, é segunda-feira, nós estamos juntos misturados o pedaço. Luan.
0: Só coisa boa.
1: Uma semana pra você, tudo de bom, viu?
0: Valeu, minha amiga Terezinha. Mandar um alusão pra minha amiga Leninha, que tá ligada. Mandar um alô também pra Deusina Alves. Mandar um alô também pra Dona Ana, que chegou chegando. Alô, Dona Ana, bom dia.
2: Bom dia, Luan.
0: Bom dia.
2: Quer que você passe a música Mato Batista, Folha Seca.
0: Eita, é boa, hein?
2: Pra todas essas mulheradas apaixonadas que tem dentro do Rio Maria.
0: Eita.
2: E pra meu amigo Luan também. Viu?
0: Obrigado, minha amiga Ana. Bom dia pra você. Tá apaixonada também, Dona Ana? Tá nada, né? Chegando a minha amiga Terezinha, Você Me Maltrata, com Eduardo Costa e Ralph. Alô Nazaré, alô Deusina, alô Terezinha pra vocês.

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1: Hora certa na sua amiga de verdade, 11:22, Berucan FM.
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1: É, este é o nosso Alô Berocan. Quem chegou aqui foi minha amiga Fabiola. Bom dia.
2: Oi, Luan, bom dia.
1: Bom dia.
2: Bota aquela música de Zezé de Camargo e Luciano, Muda de Vida.
1: Muda de Vida.
2: Beleza para vocês aí da rádio. Sim. Pra Regiane e a Gabi.
1: Beleza.
2: Para mais? Maria lá da Rua 3.
1: Maria da Rua 3.
2: E para minha filhota, Alessandra, lá em Anápolis, Goiás.

0: Roda a música pra mim do Bonde do Vaqueiro, Lua de Prata. Oh. Eu ofereço pra minha mãezinha, que ela ama essa música.
1: Que bacana.
0: Pra Escília. Roda essa música pra ela, que ela está na escuta do seu programa e eu também.
1: Maravilha.
0: E ela mora no Cascalheira. E eu ofereço pra todos que estiverem na escuta, principalmente pra você. Tenha um bom dia, Luan.
1: Bom dia, Andréa Amorim, na Chácara Pomar. Um alusão pra toda a galera do Cascalheira aí. A próxima música vem pra Fabiola e logo depois vem chegando Bonde do Vaqueiro pra minha amiga Andréa Amorim, lá da Chácara Pomar. Lua de Prata e também pra toda a galera aí do Cascalheira, tá bom? Essa é Vai pra Fabiola. Muda de vida, viu, Fabiola? Essa é boa demais. Todas deles são boas, né?

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1: Hora certa na sua amiga de verdade, 11:41.

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1: Essa é a sua amiga de verdade, Berocan FM, minha amiga Rejane chegou por aqui, bom dia.
2: Bom dia. Juan, eu quero hoje mandar os parabéns pro Éder. O aniversário dele é amanhã, mas como amanhã não tem programa seu, eu quero desejar um feliz aniversário pra ele.
1: Então vamos desejar agora, ó.

0: Feliz aniversário, meu amigo Edson. Muitos anos de vida aí, rapaz. Muitos jogos pra você apitar. É, o homem é juiz também, federado, né, Regiane? Bom dia.
1: Essa data repita por muitos e muitos anos. Sim. Que ele continue sendo essa pessoa especial que ele é.
0: Top.
1: Que Deus abençoe ele, protege. Que ele seja esse pai maravilhoso que é pra minha princesa. E quero que você roda a música com Raça Negra. Você escolhe aí. Vai especialmente pra ele. Vai pra minha filha Gabriele. Vai pra Fabiola do Cascalheira. E pra todas as minhas irmãs do setor Planalto. E todos aqui da Avenida 18 do Cascalheira. Tchau, Luan. Bom dia.
0: Valeu, minha amiga Regiane. Chegando pra você agora. Regiane dedica especialmente pro Edson Raça Negra. Ele que está completando amanhã mais um ano de vida. Então essa é para você, meu amigo.

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7: 11:58.
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14: Em Rio Maria, 12:01.
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14: Brasil reage a tarifas dos Estados Unidos e inicia processo para adotar medidas de reciprocidade. Polícia Federal realiza operação envolvendo o ex-governador do Rio de Janeiro, Cláudio Castro. Chuvas históricas atingem o Japão e deixam mortos e provocam um caos no transporte. OTAN derruba drone após invasão do espaço aéreo da Lituânia, aumentando a tensão na Europa. Sexta-feira, 14 de agosto de 2026, estas e outras notícias agora no Jornal da Berocan.
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14: Brasil abre processo contra tarifas dos Estados Unidos. O governo brasileiro iniciou formalmente um processo para adotar medidas de reciprocidade contra tarifas impostas pelos Estados Unidos a produtos brasileiros. A decisão é uma resposta às barreiras comerciais anunciadas pelo governo americano. Segundo informações divulgadas, os Estados Unidos estabeleceram tarifas de 25% sobre determinados produtos brasileiros, além de outras medidas. Na prática, o Brasil está dizendo que, se produtos brasileiros forem prejudicados no mercado americano, o país poderá adotar medidas semelhantes contra produtos dos Estados Unidos. O assunto é considerado importante porque pode afetar empresas, exportadores, consumidores e setores que dependem do comércio entre os dois países.

0: Rio Maria, 12 e 14.
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0: Em Rio Maria, 12 e 4. Polícia Federal faz operação contra ex-governador do Rio de Janeiro. A polícia realizou nesta sexta-feira buscas relacionadas ao ex-governador do Rio de Janeiro, Cláudio Castro. Segundo, agentes cumpriram mandatos dentro de uma investigação que envolve o ex-governador. A operação coloca novamente a política do Rio de Janeiro no centro das atenções nacionais. O caso ainda está em andamento e novas informações podem surgir ao longo do dia. Em Rio Maria, 12 e 5.
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0: Tensão aumenta no Oriente Médio, o Estreito de Hormuz fica quase parado. A situação no Oriente Médio continua preocupando o mundo. Segundo informações divulgadas nesta sexta-feira, dois novos navios foram atacados no Estreito de Hormuz, uma das regiões mais importantes para transporte mundial de petróleo. O tráfego de embarcações pela região teria praticamente parado. Isso preocupa, porque o estreito é uma das principais rotas utilizadas para transportar petróleo para diferentes países do planeta. Os Estados Unidos também anunciaram que pretende aumentar a pressão econômica contra o Irã. E uma crise aí prolongada nessa região pode influenciar combustíveis, transporte e preço de diversos produtos no mundo inteiro.
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0: Japão é atingido por chuvas históricas e milhares ficam presos em aeroporto. O Japão enfrenta uma situação grave provocada por chuvas extremamente fortes. O volume de água provocou alagamentos e deixou milhares de pessoas e de passageiros presos aí no aeroporto de Narita, próximo a Tóquio. As informações mais recentes apontam também para mortes provocadas pelas chuvas e pelos alagamentos, e autoridades trabalham aí para retirar pessoas de áreas afetadas e normalizar o transporte. O episódio volta a chamar a atenção para o aumento dos eventos climáticos extremos em diferentes partes do planeta. Maria, 12 e 8.
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0: Caças da OTAN derrubam drone que entrou no espaço aéreo da Letônia. Um episódio de grande tensão ocorreu na Europa. Um caça italiano que participava de uma missão da ONU derrubou um drone que entrou no espaço aéreo da Letônia, país membro da organização e da União Europeia. Ainda não está claro quem enviou o drone. O episódio preocupa porque a Letônia fica próxima da Rússia e da região envolvida da guerra aí na Ucrânia. Outros países da região também estão aumentando a vigilância diante de episódios envolvendo drones. A preocupação é de um acidente desse tipo que pode provocar uma escala diplomática ou militar, caso seja comprovada a origem do equipamento.

0: Rio Maria, 12:09.
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0: Eleições na Zâmbia têm contagem de votos suspensa após violência. Na África, a situação eleitoral da Zâmbia também chama atenção e a Comissão Eleitoral suspendeu temporariamente a contagem de votos depois de episódios de violência contra funcionários envolvidos no processo eleitoral. A eleição ocorreu nesta semana e envolve a disputa pela presidência e pelo parlamento. As autoridades agora precisam garantir segurança para que a contagem possa continuar e o resultado seja divulgado com credibilidade.
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0: Tempo e a temperatura na região norte brasileira. Mais detalhes na reportagem de Sofia Maria Duarte Muniz.
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3: A sexta-feira será de muito calor e variação de nebulosidade na região norte. Há previsão de pancadas de chuva isoladas e trovoadas, principalmente no Amazonas, Roraima, Rondônia, Acre, Pará e Amapá. Em Palmas, no Tocantins, o tempo fica mais firme e a máxima chega a 37 graus. Em Manaus e Porto Velho, as temperaturas podem chegar a 35 e 36 graus, respectivamente. As informações são do Instituto Nacional de Meteorologia. Sofia Muniz, o tempo e a temperatura.

0: em Rio Maria, 12 e 11.
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0: Olha, a inteligência artificial volta a levantar alerta sobre segurança. A inteligência artificial continua avançando rapidamente, mas novos testes estão mostrando que sistemas de IA podem apresentar comportamentos inesperados. Uma reportagem da Folha destaca falhas observadas durante avaliações de segurança, nas quais sistemas conseguiram acessar recursos que estavam fora do escopo inicialmente previsto pelos testes. A discussão é cada vez mais importante porque a IA está sendo utilizada em empresas, escolas, bancos, hospitais e também em serviços públicos. E a grande pergunta é: quem controla a inteligência artificial quando ela começa a tomar decisões que seus criadores não esperavam, hein? É, situação aí curiosa e que também levanta aí uma questão de medo, né? Aonde vai parar as IA? Será que pode dominar o mundo? Será que vai dominar a gente? Creio que não, mas temos que ter mais estudos nesta área. Em Rio Maria, 12 e 13.
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0: Olha, a França barra lei que proibiria redes sociais para menores de 15 anos. Uma decisão importante envolvendo crianças e adolescentes aconteceu na França. A mais alta corte do país bloqueou uma proposta que pretendia impedir que menores de 15 anos tivessem acesso às redes sociais. A justificativa apresentada foi que a medida poderia restringir direitos fundamentais, especialmente a liberdade de expressão. O debate, porém, continua. Crianças e adolescentes deveriam ter acesso livre às redes sociais. Os governos precisam criar limites mais rígidos. É um tema que certamente vai aparecer cada vez mais em outros países. Em Rio Maria, 12 e 14.
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0: Eleições de 2026 começam a ganhar cada vez mais espaço e a corrida eleitoral brasileira também está esquentando. Uma pesquisa divulgada nesta semana mostrou o atual presidente à frente do senador que vem para a disputa em uma eventual disputa de segundo turno, mas com diferença menor do que o levantamento anterior. Segundo pesquisa citada, o presidente aparece com 48%, enquanto o seu rival registra 39,1%. É importante lembrar que a eleição ainda está pela frente e pesquisas podem mudar bastante até a votação. O cenário, a disputa deve ficar cada vez mais intensa nos próximos meses, principalmente aí com a definição das candidaturas e alianças. Maria, 12 e 16.
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0: Drones aumentam preocupação na Europa. Além do caso específico da Letônia, cresce na Europa a preocupação com presença de drones próximo às fronteiras como Finlândia, Estônia, Letônia, Lituânia. Vem aumentando aí as medidas de segurança depois do episódio envolvendo drones que entraram ou se aproximaram de seus espaços aéreos. O temor das autoridades é que esses equipamentos possam ser usados para espionagem, provocação ou até mesmo preparação de ataques. O assunto ganhou ainda mais importância devido à guerra entre Rússia e Ucrânia, que transformou os drones em uma das principais ferramentas utilizadas nos conflitos modernos.

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1: Olha, a TSE manda restabelecer a filiação do Fábio. O Tribunal Superior Eleitoral determinou o restabelecimento. A decisão ocorre depois de uma confusão envolvendo o sistema eleitoral e o registro partidário do senador. O episódio ganhou importância porque aconteceu justamente na reta final para o início oficial da campanha eleitoral de 2026. O TSE também determinou medidas para preservar os registros e informações dos sistemas que serão utilizados para esclarecer o problema. A situação mostra como qualquer alteração envolvendo filiação e partidária pode ter impacto direto na disputa eleitoral.

0: Rio Maria, 12:20.
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0: Olha, a campanha eleitoral começa oficialmente neste domingo, a partir de deste domingo 16, começa oficialmente a campanha eleitoral para as eleições de 2026. A partir de agora, a disputa tende a ganhar muito mais força nas ruas, nas redes sociais e também nos horários eleitorais.

0: Rio Marília, 12:20.
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0: Lula tenta acelerar discussão sobre o fim da escala 6x1. O presidente voltou a conversar com o presidente do Senado, Davi, sobre a possibilidade de avançar ainda neste ano a proposta que acaba com a escala de trabalho 6x1. Atualmente, muitos trabalhadores trabalham 6 dias e têm apenas 1 dia de descanso. A proposta pretende mudar essa realidade e reduzir a jornada de trabalho. O governo considera um assunto estratégico antes das eleições, mas a proposta ainda precisa passar pelo Congresso. É um tema que promete muitas discussões, reduzir a jornada e melhorar a qualidade de vida ou aumentar aí os custos para as empresas. Aí tem um grande debate, né? Melhora a qualidade de vida ou aumenta o custo para as empresas?

0: Rádio Maria, 12 e 21.
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0: Câmara aprova a suspensão de CNH para quem abandonar animais usando veículos. A Câmara dos Deputados aprovou um projeto que prevê punições para quem utiliza veículos para abandonar animais em vias públicas. A proposta ainda precisa passar pelo Senado antes de entrar em vigor. Pelo texto aprovado, o motorista poderá ter direito de dirigir suspenso por 12 meses e receber uma multa equivalente a 10 vezes o valor de uma infração gravíssima. Quando o animal é abandonado, quando o animal abandonado for cão ou gato, a suspensão aumenta para 18 meses. A penalidade poderá ser ainda maior caso o abandono provoque morte, atropelamento ou ferimentos no animal. Em caso de reincidência, dentro de 24 meses, está prevista a cassação da CNH. A mesma regra também foram estendidas a casos de abandonos realizados com embarcações. Como o projeto ainda será analisado pelo Senado, as medidas não estão valendo como lei neste momento. Em Rio Maria, 12 e 23.
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0: Jovem de 14 anos teria sido morta pelo comando após namorado. Adolescente de 14 anos encontrada enterrada às margens da BR-163 em Mato Grosso. Cláudia Giovanni Dourado de Oliveira, de 14 anos, foi encontrada morta e enterrada às margens da BR-163. Na noite da quarta-feira, e segundo investigações, a adolescente teria sido assassinada por integrantes após supostamente um relacionamento com um homem ligado ao primeiro. A informação foi divulgada pelo delegado Arthur Andrade. E a adolescente desapareceu no dia 6 de agosto, após ser atraída para um hotel em Lucas, no Rio Verde.

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2: Aí, meu compadre, vou falar pra ela agora.

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1: 12:30.
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1: Esse é o nosso Berocan Esportivo aí, rodada Libertadores da América. Teve jogo do Corinthians, teve jogo de quem mais, rapaz? Me deu um branco agora. Mas teve muito jogo aí na Libertadores da América ontem, vou até colocar aqui pra gente estar falando. O Corinthians, graças a Deus, não jogou feio. Ele conseguiu segurar o Cerro Porteño lá na Argentina, o Rosário Central, quer dizer, né? E isso mesmo, Rosário Central, 0-0, teve expulsão, Corinthians conseguiu manter aí o placar até o final. Também o Mirassol jogou aí contra a LDU de Quito, aqui no Brasil, só que agora vai ter que buscar lá no Chile, né? Esse resultado aí, estavam ganhando, começou ganhando o jogo aos 15 minutos e aos 32, Michael Estrada empatou o jogo aí para o LDU, mas a margem era pequena, né? Qualquer momento poderia acontecer isso. E torcer pro Mirassol aí avançar, fazer uma boa campanha, esse time que é guerreiro, que é lutador, né? Um time aí que subiu e vem jogando bonito, se classificou para sua primeira Libertadores e tá fazendo bonito. Tá chegando aí nas fases de mata-mata, nas oitavas de final. E é isso, Corinthians jogou bem. Infelizmente teve casos de racismo lá contra o Hugo Souza, né? Que não é novidade para ninguém quando se joga na Argentina. Rafaela Gomes tá por aqui.
2: Rafaela Gomes.
3: Boa tarde, Luan. Boa tarde, ouvintes da Broken FM. Tarde. Quanto é que ficou jogando aí?
1: 0-0 Corinthians, 1-1 Mirassol e quem mesmo? LDU.
3: Rapaz, a LDU conseguiu empatar ainda.
1: No finalzinho. Que aos azar, 82.
3: Hein? Que azar do Mirassol, né, velho?
1: E ontem o Botafogo teve um vexame histórico, 6-0. Eu se enciando. Nunca vi esse time na minha vida. Fez 6-0 na Sul-Americana. Em cima aí do Botafogo, rapaz.
3: Ah, esse aí foi. Hein? Esse aí foi. Não tava acompanhando, né? Só vi por alto ali o jogo do Mirassol. Aí na hora do jogo do Corinthians já tava dormindo. Aí eu não pesquisei hoje de manhã quanto que ficou o resultado nem nada. Mas eu vi por alto o pessoal. Os flamenguistas especialmente, né? Tava tirando sal do Botafogo e tudo, só que eu não vi o resultado, né? Mas agora eu entendi porque que o Flamengo estava tirando sal do Botafogo. Perdeu disso tudo, né? Foi um vexame.
1: Feio demais, 6-1, velho. Como é que pode um time se desorganizar desse tanto? E aí aconteceu.
3: Assim, né? E não foi. Não faz muito tempo que foi campeão, né?
1: É.
3: Campeão da Libertadores. Então, assim, não é como se fosse. Tivesse mudado tanto assim o time. É óbvio que saiu jogadores ali importantes, mas tem um bom elenco. Assim, no, enfim, né? A situação do Botafogo é complicada.
1: Olha, Neilton revela que buscou ajuda por saúde mental depois de perder espaço na Série A, né? O Neilton que foi comparado aí como o novo Neymar, né?
3: Ah, eu lembro dele.
1: Quando subiu e realmente parecia muito Neymar, mas só que, cara, por isso que eu falo. Por isso que eu falo, o Neymar, ele tem um mental muito forte. Porque fosse qualquer jogadorzinho aí entrar em depressão, ou não jogava mais nada, ou ficava só em festa, claro, vacilou, né, já. Mas eu acho que o Neymar é muito forte, porque a vida que esse cara tem, as tentações que ele tem, e ainda assim, eu acho que a carreira do Neymar não foi fracassada, não. É uma grande carreira. Acho que bola de ouro não define nada, porque ultimamente essas bolas de ouro, um jogadorzinho que estão ganhando, não joga nem 1% do que o Neymar jogou aí. E ontem, rapaz, o Neymar mostrou porque ele é o Neymar, né? Tu viu aquele passe que ele deu pro Gabigol? Eles ganharam na Sul-Americana ontem.
3: Ah, não, não, não assisti o jogo, não.
1: Cara,
3: não, não
1: que passe. Ele deu duas assistências. Os dois gols foi dele. A assistência dele.
3: Eu não assisti o jogo, mas assim, o pessoal tava falando que ele fez uma boa partida, né?
1: Jogou bem.
3: Eu mudei no jogo do Santos, né? Eu tava zapeando, né? Aí tava, eu vi um pouquinho do jogo do Mirassol. Aí eu vi o do Santos e o Botafogo ainda não tinha nem tomado gols, hein? No Botafogo não. Qual que era o outro time, meu Deus do céu?
1: Vasco.
3: É, do Vasco. Eu passei
1: Vasco
3: um pouquinho
1: empatou,
3: do Vasco.
1: Empatou, né? É, falaram. Eu vi a notícia. Vasco, 7 jogos invictos. Aí já foi, vamos ver. 7 jogos, 5 empates, 2 derrotas. e 2 vitórias. Pô, isso não é coisa de se comemorar, não, hein?
3: Aí na hora que eu mudei lá no jogo do Santos, o Neymar tinha se machucado, uma coisa assim. Acho que era a segunda vez que ele tinha saído ali, né? Porque tinha. Acho que ele machucou o joelho. Aí eu mudei pro time pro jogo do Mirassol um pouco.
1: Sim.
3: Aí eu não assisti mais, né? Eu fui deitar. É, enfim, mas depois eu não vi os resultados dos jogos. Mas assim, bom pro Santos, né? Precisava do resultado positivo porque tava jogando em casa, né?
1: É, em casa.
3: Então precisava ganhar, fazer um bom resultado em casa pra poder jogar o jogo fora com um pouquinho mais de tranquilidade.
1: Sim.
3: É, enfim. Não aconteceu com o Mirassol, infelizmente. Fico triste pelo Mirassol, porque tava ganhando. É. Quando eu vi ali o Mirassol tava ganhando, eu fiquei
1: mas
3: até
1: eu
3: feliz.
1: Acho que, mas se fosse de 1-0, o placar seria arriscado. Tá bom, tá tudo empatado. Eu acho que o jogo poderia ser primeiro lá, né, velho? E decidir aqui, só que vai ser decidido lá. Eu acho que o Mirassol é melhor que ele, eu acho. Dá pra passar, tem mais. Eu, talvez não seja melhor, mas acho que o time tem mais qualidade, entrosamento ali. E vamos torcer, né? Eu acho que o Mirassol passa.
3: Tu acha?
1: Acho que vai dar certo. Acho que vai passar.
3: Mas assim, eu acho que independente se o Mirassol...
1: Felizmente tem um vilão de vocês lá, né? O Davidson joga lá.
3: Ah! O Davidson lá tá no Mirassol. Tomara
1: não,
3: que ele
1: faça... joga na LDU.
3: Ah, tá, é verdade, tá na LDU, né? Engraçado, brasileiro no time argentino.
1: É estranho, né? A gente não...
3: É difícil. É meio difícil de ver. A gente vê mais argentino em time brasileiro do que brasileiro em time argentino. Mas assim, ele é um cara que conhece bem a Libertadores. É um cara que já jogou
1: que
3: a Libertadores.
1: Castigou vocês,
3: né? É, mas.
1: Deu uma castigadinha.
3: Já foi. Ali, mas não foi o Davidson que castigou. Acho que mais foi pelo. Também. A galera ficou mais com raiva do erro do Andreas, né? Se o Andreas tivesse errado, não tinha
1: rapaz,
3: feito
1: o
3: muito.
1: O cara perdeu 2 final. Uma vez no Flamengo, outra no Palmeiras. Ei,
3: acho que o azarado é ele, né?
1: Ó, e amanhã tem Fluminense e Palmeiras. Jogo bom aí, eu acho que o Palmeiras ganha porque o Zubeldía foi mandado embora. Então, provavelmente, vai estar em crise. Sem treinador, o Palmeiras vai torar a paca. Amanhã também tem Atlético Paranaense e Bragantino. São Paulo e Coritiba. Chapecoense e Bahia. Bahia vai ganhar esse aqui, né? Chapecoense já tá.
3: Coitado da Chapecoense.
1: Vai ter Santos e Vasco. Será que o Neymar joga? Não
3: acho
1: sei.
3: Acho que não.
1: Domingo. É, jogou. É possível. Atlético Mineiro e Grêmio no domingo. Mirassol e Flamengo no domingo. Não, não vai ser difícil pro Flamengo, né? Acho que dá pro Flamengo ganhar
3: não,
1: do Mirassol.
3: Não, é um jogo difícil. Não é jogo fácil, não. Você tá doido?
1: Vitória e Botafogo. Aí vai ter um jogo difícil pro Corinthians, sempre é difícil, Cruzeiro e Corinthians. E depois Internacional e Remo. Remo, poxa, ganha esse jogo? Caramba, pra vocês ficar de boa.
3: Mas eu acho que esses jogos aí que... Eu vou falar da parte de cima ali, né? O Flamengo vai jogar contra o Mirassol.
1: Uhum.
3: Então acho que o Flamengo tem que poupar jogadores por conta que no meio de semana que vem tem o jogo da volta contra o Cruzeiro e o Mirassol tem o jogo da volta contra a EDU. Então assim, né? Os dois ali, não sei como é que vai ser, né? Se o Mirassol vai poupar.
1: Sim.
3: Ou se o Flamengo... Acredito eu que o Flamengo vai poupar. Vai entrar com algumas reservas pra esse jogo contra o Mirassol. Mas precisa ganhar. Pode perder, que senão o Palmeiras fica distante.
1: Sim.
3: O Palmeiras vai jogar contra o Fluminense, que tá jogando... Dois times vão jogar Libertadores. Então, eu não sei se o Palmeiras... Acredito eu que o Palmeiras vai poupar, porque tá distante do time do Flamengo, né? Então, tem uma vantagem ali em relação ao time do Flamengo. E o Fluminense, não sei se ele vai poupar pensando no jogo da Libertadores. Pra ser bem sincero, porque fez um péssimo resultado em casa, né? O time do Fluminense pela Libertadores, precisa ganhar fora de casa.
1: Perdeu?
3: Acho que empatou, parece, se não me engano. Então, assim, é complicada a situação ali do Fluminense, pensando no jogo da. Porque é fora de casa. pra não precisar fazer um bom resultado no Face. É, não sei, acho que o time do Fluminense já tá numa situação complicada em relação ali a este tá fora campo, né?
1: Uhum.
3: O técnico foi demitido e tudo mais. É, então já tá nessa situação. Já não, não foi bom o primeiro jogo na Libertadores, que precisava de uma vitória, né? Pra poder ir tranquilo jogar fora de casa. E vai pegar o Palmeiras pro Brasileirão. É, e tem um jogo da volta ainda pela Libertadores. Eu acredito que o time do Fluminense vai poupar pro jogo da. Pensando na Libertadores. Imagino eu, pelo menos.
1: É, crise total aí. Também teve São Paulo e Bolívar, né? Dia 11, terça-feira, empatou com o Bolívar 1-1. E eu, rapaz, já pensou se o Santos ganhasse a Sul-Americana? É possível, porque, deixa eu ver.
3: Eu tô com a sensação de que vai dar dois brasileiros na final da Sul-Americana. Eu acho que não vai dar dois brasileiros na final da Libertadores, igual foi na temporada passada.
1: Ó, porque os times que estão aqui na Sul-Americana, rapaz, tá os dois times argentinos, River Plate e Boca Juniors, na Sul-Americana. E tão vivo ainda. É, Santos, acho difícil você ganhar. Eu tava achando que só tinha esse time ver aqui, ó. Macará, Botafogo, Olímpio e Vasco, Torque e Tigre, né? Bolívar, São Paulo, mas só que tem Boca Juniors e River Plate, Santa Fé e Deportivo Recoleta. Aí, né? Aí a moita fecha. Mas já pensou, seria bonito, né, velho? O Santos voltando aí, Neymar voltando, e aí o Neymar ganhando um título aí com Santos, e o Boca Juniors meteu 3-1 no outro time, então já tá praticamente classificado, já vai pras quartas, né? Oitavas, quartas e semi, né?
3: O River tá nessa competição?
1: Tá, River Plate e Boca Juniors.
3: Então os dois argentinos...
1: É perigoso um desses dois chegar na final.
3: É bem possível acontecer. Tomara que um brasileiro vá pra final.
1: Seria legal.
3: É, tem infelizmente, não sei, né? O São Paulo empatou, né? Mas na primeira fase fez uma boa primeira fase de grupos ali. O Atlético meu também tá na Sul-Americana, se não me engano.
1: Adivinha, Rafa, o cara mesmo errando gol pra cacete. Quem é o artilheiro da Sul-Americana?
3: Errando gol pra cacete?
1: É grosso, erra gol, mas faz, mais erra do que faz.
3: Quem?
1: Gabigol.
3: Rapaz, o Gabigol é artilheiro.
1: 5 gols.
3: Ele já foi artilheiro da Libertadores, né? Agora da Sul-Americana.
1: Pô, eu queria que o Santos ganhasse a Sul-Americana. Seria bonito pro Santos, pro Neymar, pro Gabigol, né? Seria massa. Aí jogadores com assistências: Christian Souza, Aleijo Cruz e Francisco Gonzalez. Mas o Neymar tá por aqui, né? O cara mal joga e ainda tá no meio da artilharia. Impressionante. É isso.
3: Assim, o Atlético Mineiro também tá na Sul-Americana, né?
1: Uhum.
3: Acho que o Atlético também, se não me engano, fez uma boa...
1: Ah, esse Atlético é pipoqueiro pra caramba, eu não boto fé no Atlético, não.
3: É, lembra daquela temporada que perdeu a final, né?
1: É.
3: Inclusive com o pênalti perdido do...
1: Do Hulk.
3: Do Hulk, ex-Atlético, agora tá no Fluminense. Aonde o Hulk vai, vai o caos junto, né? Fluminense, foi pro Fluminense, e o Fluminense agora tá com essa...
1: O Hulk foi burro, pô, ele tinha que ir pro Palmeiras, acho que o Palmeiras teve vontade de chamar o Hulk, mas acho que, sei lá, o que foi que aconteceu.
3: Acho que ele foi mais pelo dinheiro também, né?
1: É.
3: Foi mais pelo dinheiro.
1: O cara tá na idade, tem dinheiro.
3: Se ele tivesse permanecido no Atlético, a gente tá indo bem na Sul-Americana, pode talvez ir longe, na Sul-Americana ganhou do Bragantino, jogo fora de casa, jogo difícil. Jogar contra o Bragantino em casa é complicado, né? Fácil não. É, então, assim, eu acredito que vai longe na Sul-Americana. Não sei se vai acontecer o que aconteceu da última vez, né? Que não foi pra final e não conseguiu ganhar. Mas pode ser que vá longe na competição. Então, acho que a Sul-Americana é mais possível pro Atlético Mineiro do que a Libertadores pro Fluminense.
1: Olha que legal, ó. Di Maria e Lingard jogando na Libertadores e agora já jogou na Liga dos Campeões e agora joga na Libertadores, né? Como é que pode o mundo do futebol, né?
3: É porque são jogadores... Não, o Lingard não é só americano, não. Mas o Di Maria é, então não é questão de tempo ele voltar de novo pra cá.
1: E a bomba de sexta-feira aqui pra gente encerrar o nosso programa é a seguinte...
3: Tem barulho de
1: cadê,
3: bomba?
1: Cadê? Não tem uma bomba aqui, não? Deixa eu ver...
3: Vai, não!
1: Não...
4: problema.
5: Gente,
4: meu pai é lindo, né?
5: Não.
4: Problema.
1: Não tem. Mas a bomba é a seguinte. Parece que o Memphis Depay e o Corinthians vai retornar e vai renovar. Eu queria que fosse embora, mas renova.
3: Não, assim, acho que o Corinthians tem o que fazer, né? Tá preso com o Memphis, não tem pra onde correr.
1: Não tem pra onde correr e o
3: não
1: Memphis...
3: Não tem pra onde correr, quem tá com a, é aquele famoso, quem tá com as cartas é o Memphis, né? Então, assim...
1: E ele também não tem muito time pra ele, não. Os dois estão com o rabo preso, Corinthians e Corinthians com medo de pagar a multa, o Memphis vai pro mercado, vai pra onde?
3: Tinha gente falando que ele tinha um time mexicano querendo ele.
1: Mas quem acha que ia jogar em time mexicano? Quem quer jogar, né? É a Liga
3: Pelo
1: nossa.
3: Dinheiro, né? O mexicano tem condições financeiras.
1: A Liga do Brasil é boa, beleza. O dinheiro do México é massa. Mas só que, bicho, tu já tem três títulos num time grande do Brasil. Pode vir. Vamos dizer que já é meio ídolo. Ele ganha mais um títulozinho aí. Uma Libertadores.
3: Mas eu acho que o presidente meio que voltou mais atrás. Porque a torcida... reclamou muito, né? Que ele não quer que o Memphis saia. E parece que no fim do ano agora tem eleições, né? Então ele quer ter uma boa relação com a torcida. Então acho que ele voltou meio atrás por isso.
1: É isso aí. Nosso Beirocan Esportivo vai ficando por aqui.
3: Sexta-feira.
1: Sextou, né?
3: Aleluia aí agora.
1: Sextou.
3: O Luan tá assim hoje.
1: Rapaz, eu tava esperando sexta-feira e chegou que eu nem vi, viu? Aí é pra quem faz isso. Viu?
3: Eu não faço. O Luan, que é aquilo, mano. É um negócio é não ficar pensando, entendeu?
1: Aí, tô na tua susto, sexta-feira.
3: Quando vê, já tá na sexta-feira, já é fim de semana.
1: Fim de semana.
3: É isso, programa por aqui, né, pra vocês, bom fim de semana. Segunda-feira, a gente tá aqui comentando o que rolou no fim de semana no Brasileirão.
1: Amém.
3: E é isso, tchau, gente.
1: Valeu, sextou, tamo junto, até segunda-feira.

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1: 1:01.
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Cidade Região. Seja muito bem-vindo na sua amiga de verdade. Agora 1:06 para você que conferiu aí o Jornal da Berocan. Conferiu também aí o Berocan Esportivo. Claro, e agora eu, Jéssica Oliveira, com você e por você em 104,9. Seja muito bem-vindo na frequência que embala. Hoje, então, é sexta-feira, né? Enfim, aquela sexta-feira tão esperada chegou. 14 de agosto de 2026. E aí, como foi a sua manhã? Como está sendo seu comecinho de tarde? Conte-me tudo, como você está? Tá tudo bem com você? Comigo está tudo muitíssimo bem, graças a Deus. Abraçando você no centro da nossa cidade. Onde quer que você esteja, no seu carro, no seu trabalho, me dando carona. Olha só, meu, muito obrigada. E vamos juntos, né? Te faço companhia com muito carinho até as 4. Tocando muito sucesso bacanizado pra você curtir, pra você dançar e, claro, por que não se apaixonar, né? Por aqui o amor rola solto, menino. Chonado na sua amiga de verdade. 1:07, você que está através do aplicativo Radiosnet. Oi, moçada esperta, é você mesmo, está através do nosso site www.radioberocanfm.com.br. Sexta-feira é aquela sexta-feira única, gostosa, maravilhosa, plena, cheia de muitas coisas, né? Que a gente não sabe nem expressar quando chega a sexta-feira. Eita, menina, é bom demais, tudo muda. Até os sorrisos são diferentes. Porque sabe, né? Que se a sexta-feira gostasse tanto de mim como eu gosto dela, teríamos o romance mais apaixonante de todos os tempos. E que romance, hein? Amante, apaixonada, fiel numa sexta-feira. Euzinha. E olha só pra você que já chegou chegando com tudo aqui comigo. A dona de casa, né? As donas de casa que estão sempre ali trabalhando. Sexta-feira pra dona de casa é aquele dia, né? Tem que acordar cedo, dar aquela faxina, lavar aquela roupa, né? Tem umas que lavam na quarta, outras lavam na terça, outras lavam na sexta. E assim vai, né? Quem já chegou com tudo foi a minha amiga Deuzeni no centro da cidade. Chegou também juntamente Rosa Oliveira no Parque da Liberdade. E você, hein? De onde você está acompanhando a nossa programação? Qual cidade, qual fazenda, qual região? Mande pra cá sua mensagem, grave o seu áudio 91055722. Daqui a pouquinho tem a sua participação. Tem Vale a Pena Ter Saudade. Tem informação, porque vocês sabem, né? Que informação e diversão andam sempre juntas por aqui em 104,9. Agora, 1:09, já abraço também todos os aniversariantes do dia, tá certo? Eita, meu amigo Felipe já chegou por aqui, né? Eita, Jéssica, amante de uma sexta-feira, tô por aqui te ouvindo. Muito obrigada, e daqui a pouquinho tem aquele sucesso que você pediu, tá certo? Segura aí, menino.

Cidade, 1h18 ao som de Manu Batidão. Esse é o seu show da tarde. Ouviu, gostou, parou e ficou. Por aqui não dá pra desligar, né?

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1: 1:19.
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0: Cadê a moçada aí, amante da sexta-feira, hein? Agora 1:31, vamos então agora pro nosso WhatsApp, né? Que sexta-feira o nosso WhatsApp aqui fica congestionado, muitas participações chegando por aqui. Galera também, tem a galera do TikTok também que tá sempre acompanhando aqui o Show da Tarde. Começando por aqui, Deuzeni no centro, boa tarde, gatona, tudo jóia?
1: Jéssica, boa tarde, como é que você tá, princesa? Tudo bem com você?
0: Tudo jóia.
1: Jéssica, estou passando aqui só para mim poder desejar uma boa tarde para você.
0: Obrigada.
1: Boa sexta-feira, um bom final de semana para você. Que Deus continue te abençoando, dando muita saúde para você, Jéssica.
0: Amém.
1: Boa tarde, princesa.
0: Ótima
1: Até segunda-feira,
0: tarde.
1: Com fé em Deus.
0: Até segunda-feira. Bom finalzinho de semana pra você, viu? Deuzeni. É a famosa deusa. E quem tá por aqui também é ela, Rosa Oliveira. Boa tarde.
2: Boa tarde, Jéssica Oliveira. Tudo bom?
0: Tudo jóia.
2: Tenha uma abençoada sexta-feira. Bom final de semana aproximado já, né? Que Deus abençoe você e sua família. Tudo
0: Amém.
2: De bom.
0: Tudo de bom pra você também.
2: Pra você, pra Luzinete.
0: Obrigada.
2: Você vai dar um hino.
0: Certo.
2: Acabei de lavar roupa. Então,
0: que bom.

0: Lavamos aqui.
1: Olha só, viu, Rosa? Eu vou mandar as minhas pra se lavar também. Olha só como é que pode, Jéssica. 1h33, divina, boa tarde.
0: Jéssica, boa tarde, minha amor. Jéssica, roda calina pra mim, Deus cuida da minha casa. Ofereço pra você, pra mim, pra Maria de Zé Vaqueiro, pra Dona Conceição. Pra Nega, pra Cícero, pra Leidinha, pra Dona Maria lá na Sete. Pra minha amiga... Meu Deus. Esther, que mora na 8. Ofereço pra todos que estiver ouvindo o seu programa nesse momento. Um abraço,
1: um abraço. Tudo de bom. Tudo de bom pra você também. Tá aí as nossas riquezas, abrilhantando sempre aqui o nosso show da tarde. E olha só, eu tava prestando atenção aqui que olha só o rádio ou é a caixa. Gente, tá no volume. Dá pra fazer uma festa, viu? Só conferindo o tic-tac. Deus cuida da minha casa, né? Vou procurar aqui, tá?

0: Ceará entra em alerta laranja para baixa umidade do ar nesta sexta-feira. O alerta também abrange Mato Grosso, Mato Grosso do Sul, Tocantins, Maranhão, Piauí, Bahia, Minas Gerais, Goiás, São Paulo e o Distrito Federal. O Pará está entre os estados sob alerta laranja de perigo para baixa umidade relativa no ar nesta sexta-feira, 14. Segundo o Instituto Nacional de Meteorologia, os índices podem chegar a 12% em áreas abrangidas pelo aviso. Condição que representa risco à saúde e exige a atenção da população. 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
0: 1:41.

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1: 2 horas.

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7: Berocan, 2:02.
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0: Beruca, sua amiga de verdade. Tá aí o sucesso com Ziane, Perdão, Amor. Agora 2:10 na melhor. 91055722 é o telefone pra você vir pra cá, compartilhar a sua tarde, pedir a sua música e oferecer, claro, pra aquela pessoa especial. Conferiu ainda o sucesso com Matheus e Cauã, Ser Humano ou Anjo. Kevin Johnny, Nunca Mais.
1: Kevin Johnny!

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1: Berocan, sua amiga de verdade, 2:20.
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Verocan, sua amiga de verdade, tá na Verocan, tá na boa, muito bem sintonizado, muito bem conectado. A frequência que embala até as 4, juntos e misturados.

0: Moraes também logo após, com a programação Conexão Gospel. E domingo, claro, tem ele, Adail Santos, com o Domingão Musical. E tem Jessiquinha novamente, somente na segunda-feira, né? E ela vai descansar, beleza? Alô, Patrícia, acompanhando também aqui a nossa programação, pedindo sucesso aí com Zé Neto e Cristiano. Vou tocar pra você Cadeira Cativa, uma das músicas que está super no auge. Eu sou completamente apaixonada por essa música. Alô pro meu amigo também, Oziel. Alô, Oziel, ótima tarde pra você, excelente finalzinho de semana. Alô, Cláudio, oi, Leninha. A Lurdinha também acompanhando aqui a gente. Abraço também pro Fernando e o Genedilson. Eita, Genedilson, segura, menino. E quem tá por aqui também, que apareceu, né? Acabou de chegar aqui. Não é no estúdio, né? No WhatsApp, Dielly Soares, a Morena de Goiânia, já deixou seu boa tarde, acompanhando a gente sempre através do aplicativo Radiosnet. Essa é a sua Rádio Berocan, alcançando corações, né? E quem tá por aqui também é a minha amiga Concita. Muito boa tarde, tudo jóia?
1: Boa tarde, Jéssica Oliveira. Boa tarde.
0: Boa tarde.
1: Tudo bem, Jéssica?
0: Tudo jóia?
1: Aqui é tudo bem, só muita quentura, muito calor.
0: Que bom.
1: Solzão pegando fogo. Jéssica, roda uma música aí daquele cantor. Fábio Menotti, Fabiano. Silneta.
0: César Menotti, Fabiano.
1: Para as pessoas que gostaram, para Deusa.
0: Uh-huh.
1: Para Zeni. E para você, para Paciane.
0: Certo.
1: E boa tarde.
0: Ótima tarde pra você. Excelente finalzinho de semana, tá bom, Concita? Muitíssimo obrigada pelo carinho de sempre. A Concita que sempre interage aqui com a gente. Agora 2:30. César Menotti e Fabiano. Essa vai pra todas as ciumentas.

0: Em 11 estados, desemprego está abaixo da média do país. Veja quais. Santa Catarina, Mato Grosso com 2,2%, Espírito Santo com 2,3%, Rondônia com 2,6%, Mato Grosso do Sul 2,7%, Paraná 3,1%, Minas Gerais 3,8%, Goiás 4,0%, Tocantins 4,1%, Rio Grande do Sul 4,2%, Roraima 5,0%, Média Brasil 5,4%, Paraíba com 5,4%, São Paulo 5,4%, Rio Grande do Norte 5,6%, Maranhão 6%, Pará com 6,2%. 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
0: Berocan, sua amiga de verdade, 2h44.
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viver diferente de tá vivo, tá na beira, cantar na boa. Agora 2:53 na melhor. Quero mandar um alô também aqui pro pessoal que está no centro da cidade acompanhando aqui a nossa programação. 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Agora 2:54, vamos de mais sucesso? 91055722 é o telefone para você já correr, tá? Pega seu telefone, mande para cá sua mensagem ou grave o seu áudio, peça sua música. Afinal, hoje é sexta-feira, né? Programação top. Vamos interagir muito, bater aquele super papo. Lembrando que até às 4 estou aqui com você e por você para animar aí a sua tarde, o seu trabalho. Falando em trabalho, vamos então de sucesso? Vamos então de Matheus e Cauã, Simone Mendes, Meu Silêncio. Essa é top.

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1: Sua amiga de verdade, 3 e 1.
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minuto. Panda, eu duvido. Tá na Beirão, canta na boa. Agora 3:11, agora é hora da gente mandar alô pros nossos ouvintes, né? Já começando, abraçando aqui a Ana Maria Ribeiro. Ótima tarde pra você. Excelente finalzinho de semana.

Maria, o Mauro que tá sumido, Ceará, Maria Vieira, Raimunda da Horta, esposa Cícera, pessoal também nas casas populares, Maria no Laboratório Exame, a Eliette, Dalvina Batista, o Valdeu Wilson, Teresina Piauí, o Dandan, meu amigo Beto. Tá em Bahia, o Edinho e a Larissa em Santa Catarina, a Fabiana lá em Redenção, Mayara Lovandi, Eli Soares em Goiânia, também nos Estados Unidos que acompanha também aqui as programações, alô William Ferreira, Rosa Oliveira, Josiane Oliveira, temos também o Zé Carlos, Luzinete, Benedita, Oziel, o Altair Costa em Brasil Novo também acompanha aqui a gente. Por Leandro Pipoca e o seu Francisco, Clebão, o Galego. A dona Ursulina também. Abraço também para Vitória Araújo, a Lurdinha. Maria Campelo, Rogério Anjos, Divina no Planalto, Lucivane, esposa Geralda, Glória na Vila Betel. Beijo também pro meu amigo Bruno Timóteo, Minas Gerais, Márcio Corsa Martins, alô Joana Dark, pessoal também no setor Chácara, pessoal também no Cascalheira, no Vila Verde, no Paraíso, no Alvorada, o Ari na Chácara Bom Sucesso, Rosilene Rodrigues, pessoal também em Água Azul do Norte. Equipe lá na casa do motoqueiro e a gente traz mais sucesso com Fred e Fabrício. Você não cuidou. Tá na beirocanta, na boa.

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1: 3:20.

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Cecília e Rodolfo, os dias vão 3h29. Olha só, mês dos pais. 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Tá na beira, canta na boa, muito bem sintonizado, muito bem conectado. Daqui a pouquinho você confere Tarde Sertaneja com Gilson Alves. 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Quem tá por aqui acabou de chegar, olha só, quem é vivo sempre aparece. É o meu amigo, boa tarde, Jéssica. Aqui é o neto da Fazenda Três Maria, manda a música de Eduardo Costa pra nós aqui. Toco sim daqui a pouquinho, você pediu, a gente toca. Pessoal também que acabou de ligar o radinho, pessoal também que está aí através, pegando carona, né? Através do rádio do vizinho, né? Tem vizinho aí que ouve a Berocan com o volume no máximo. Alô pra Iris também, a Iris sumiu. O que aconteceu? E temos também cheiro pra Nazaré. Quem mais que sumiu, meu Deus? Que deu um branco aqui. A Lucilene também. E daqui a pouquinho eu lembro. É gente demais. Olha só, mais sucesso no seu rádio, no seu show da tarde com o DJ Ney Coraci. Alguém que já tem alguém. Tá na beira, canta na boa. Ótima sexta-feira pra você, sintonizado, ligado aqui comigo no show da tarde.

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1: Sua amiga de verdade, 3:40.

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9: Pirocan, sua amiga de verdade, 3:43.

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27 anos com você, a boa companhia da sua tarde. Último bloco já do nosso show da tarde. Agora 3h44. Confere agora esse sucesso aqui, ó. Henrique e Juliana, maior saudade de todos os tempos. Daqui a pouquinho tem Gilson no Tarde Sertaneja.

0: bebidaconexão.com. Um drink no bar. Conferiu também. Bora viver. Amanhã é sabadão. Tem Ciane Reis. Tem também Bom Dia Rio Maria. E tem também Kelly Moraes no Conexão Gospel. Comandando aí aquelas músicas gospel pra acalmar aí as nossas almas. Às vezes uma canção, às vezes não, as canções gospel sempre traz um alívio, né? Agora 3h54, finalizando aqui a nossa programação. E assim chegamos ao fim de mais um Momento Juntos. Que antes de encerrar este dia, você possa olhar para tudo que viveu e perceber que mesmo nas dificuldades, sempre existe algo para agradecer e uma lição para levar. Nem todos os dias serão fáceis, mas cada amanhecer traz uma nova oportunidade de recomeçar, corrigir caminhos, perdoar, acreditar e seguir em frente. Que você não desista dos seus sonhos por causa de um dia difícil. Respire fundo, entregue suas preocupações a Deus e confie que aquilo que hoje parece impossível pode encontrar um novo caminho amanhã. Obrigada pela sua companhia, que sua noite seja de paz, seu coração fique leve, que amanhã seja um dia de novas esperanças. Até o próximo encontro, até segunda-feira. E a gente finaliza com o Mando Batidão, Jesus é o Caminho. Tchau, tchau.
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1: 4 horas.
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4: Beleza, Tarde Sertaneja tá começando. Bacana, então, boa sexta-feira. Valeu, Jéssica Oliveira. Hoje é 14, boa sexta, 14 de agosto do ano 2026. Vamos lá, seguindo o Contato Sertaneja, boa música sertaneja pra você a partir de agora, 104.9. Os melhores modões do jeito que você gosta. Seja muito bem-vindo à melhor programação sertaneja. Da sua rádio Berocan FM, que é tudo de bom. Ótima tarde, viu, gente?

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2: Ok, é melhor no seu rádio, 4 horas e 9, agora boa tarde.

0: É a programação da qualidade, o melhor da moda sertaneja. Leandro e Leonardo aqui na seguidinha das melhores, Talismã. A hora certa, agora 4 horas e 14, 4 e 14, conferindo. Berocan, 27 anos no ar. Sempre, sempre com você, com a melhor programação, do jeito que você gosta. Tá aí, Trai a Véia na programação.
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1: Muito bem, 4:21, a hora certa.
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acabou faz tempo, tá aí na Yara Azevedo, na programação do Tarde Sertaneja. Ótima tarde, pessoal no setor Cascalheira, também Vila Verde, muito obrigado pelo carinho. A sintonia certa em 104.9.

Muito bem, de volta depois do sonzão da Nayara Azevedo na programação. Vamos seguindo aí pra você com as modas do jeito que você gosta. Ótima tarde, Thalita, obrigado pelo carinho. Um abraço pessoal do centro de Rio Maria, muito obrigado pelo carinho. A sintonia também, pessoal, aqui do setor Remo, valeu mesmo. Sintonizados em 104.9, tarde sertaneja, boa sexta-feira.

0: 4:35.
1: Vamos lá, seguindo com o nosso Tarde Sertaneja. Alô pra dona Júlia, boa tarde. A Berocan toca Leandro e Leonardo, demais em Doce Mistério.

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2: Demais, 4:39, demais pra você.
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2: É Ana Castela, tocando aqui no Tarde Sertaneja pra você.

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1: Confira aí, 4:42.
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Tô de volta, muito mais aqui no Tarde Sertaneja pra você, ligado. Ok, deixa eu mandar um abraço pra Andréia. Obrigado, Andréia, pelo carinho. Vamos lá com Guilherme Santiago na melhor.

0: tá ligado, tá com o rádio ligado na melhor programação sertaneja. Obrigado, obrigado. Pessoal também do Parque da Liberdade, que bom, na sintonia certa. Até às 6 horas, as melhores modas do jeito que você gosta. Boa tarde pra você, bem-vindo, 27 anos, muito mais moda boa.
1: Bom dia.
0: Opa, você tá ligado na melhor programação.
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0: Bora então, fechando aí a primeira hora do Tarde Sertaneja. Daqui a pouquinho tem a oração do Padre Reginaldo Mazotti. A gente volta na última hora. Um minuto para as 5, boa tarde.
1: Trabalhando os cantor cantasmo,
0: Gustavo Lima, na programação.

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2: Lenta e calma. Boa tarde, queridos filhos e filhas. Na Semana Nacional da Família, a palavra de hoje é paciência. Tenha um pouco mais de paciência com o defeito dos outros, com a imperfeição alheia. O desafio hoje na família é paciência. Vamos juntos? Em nome do Pai, do Filho e do Espírito Santo. Amém. Senhor, ao terminar esse dia, quero pedir a graça para que toda a família seja formadora de valores humanos e cristãos. Senhor Deus, que tendo Jesus Cristo assumido a condição humana na família, restabeleceu a primitiva unidade, vivendo com Maria, vossa mãe, e São José, o pai adotivo, durante 30 anos em Nazaré, fez com que a família fosse valorizada e um instrumento de graça. É por isso que nesta tarde pedimos, Senhor Jesus, afastai de toda a família os males que ameaçam. Ajudai-nos a promover em nossas famílias e em todos os lares os sentimentos e os propósitos de união indissolúvel, de amor generoso, de fidelidade permanente e perseverança constante. Senhor Jesus, nós vos recomendamos de modo particular esta causa da minha família, que tanto necessito. Atendei-nos, Senhor. Escutai a nossa prece. Olhai com misericórdia para esta realidade, esta ferida familiar. Restaurai, curai e afastai este mal. Coloque a sua intenção. Nossa Senhora, que nas bodas de Caná dissestes a Jesus: eles não têm mais vinho. Nesta tarde, ó Mãe, tome esta prece e leve a teu filho Jesus. Como fruto desta oração com Maria, roguemos a Jesus. Ave Maria, cheia de graça, o Senhor é convosco. Bendita sois vós entre as mulheres e bendito é o fruto do vosso ventre, Jesus. Santa Maria, Mãe de Deus, rogai por nós, pecadores, agora e na hora de nossa morte. Amém. Sagrada Família de Nazaré, promovei em minha família o reavivar do amor, o despertar do diálogo e, acima de tudo, o perdão permanente. Que, de fato, as nossas famílias sejam formadoras de valores humanos e cristãos. Sagrada Família de Nazaré, rogai por nós.

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1: Muito bem, agora 5 e 6.

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8: De volta, viu, gente, para mais uma hora aqui do Tarde Sertaneja. Abraçando você, 27 anos no ar.
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8: Muito bem,

0: Bacana então, valeu! Viola, tá aí, grande momento na programação. Vou atender o pedido aqui da minha amiga Vanessa, que tá pedindo o som do Rick Renner na programação do Tarde Sertaneja. Vamos lá, seguindo até às 6 da tarde com as melhores modas. Um abraço pra minha amiga Raica. Obrigado, Raica. Obrigado pelo carinho. A hora certa é conferindo 5h14. 5h14 é muito mais aqui no Tarde Sertaneja. É tudo de bom.
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0: Ok, a indicação do ouvinte Rick René Mãe.

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8: Muito bem, 5h24.
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8: Oi, de volta agora 5h25 para você.
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1: Muito bem, é muito mais sucesso. A gente segue pra você, ligados em 104.9. Muito bem, 5h29. 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A cotação, o mercado do boi, isso mesmo, do boi gordo. Você confere na programação do Alvorada Sertaneja e também aqui no Tarde Sertaneja. Atenção, tá certo aí na praça aqui no nosso sul do Pará. Valor R$338, a cotação do boi gordo na cidade de Redenção e também na cidade de Marabá. Tá bom? Então você acompanha as informações.

seguindo, trazendo sempre muito mais aqui pra você. A sua rádio toca muito mais sucessos pra você ligado. Muito boa tarde, viu, Maria?

0: Estado Decadente. Zé Neto e Cristiano aqui na programação que você merece. É tudo de bom pra você. Bacana, então. Vou atender o pedido da ouvinte que pediu, a gente toca. Conexão, Ressa, Marco. Como? Henrique e Juliano.
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0: 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Essa é

0: Essa é demais, Conexão Henrique e Juliano.
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0: Sempre o ouvinte fazendo a melhor playlist aqui.

0: pro meu amigo Fredson Café, lá de Marabá. Sempre ele acompanha a Berocan pelo Rádio Snaps. As melhores sertanejas tocam aqui na sua rádio.
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0: Ícaro e Gilmar, tá nas paradas das melhores. E a Berocan toca o Tarde Sertaneja, girando.

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1: Muito bem, 5:40 na programação.
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A sintonia, pessoal da Adelina Confecções, muito obrigado, pessoal do Mota Sul, pessoal do setor de açougue, muito obrigado pelo carinho. Alô, Iracema, abraço, minha amiga Rosa Martins, obrigado mais uma vez. Alô, minha amiga Terezinha, obrigado. Ela e sua filha Rosália na sintonia. É o Tarde Sertaneja, viu, gente? Tá. Meu amigo Ivone, obrigado pelo carinho.

Simbora então, trazendo sempre as melhores modas sertanejas para você, pessoal. Aí do Matão, muito obrigado pela sintonia, na sintonia certa do nosso Tarde Sertaneja. Tô preparando uma moda boa, viu, gente? Porque o Gilson Alves é o locutor da saudade, que traz muita saudade para você, muita coisa boa, tá bom? Tô preparando aqui pra gente aliviar, vamos aliviar essa saudade? Bora sim, né? Beleza, finalzinho da tarde, o pessoal se preparando aí pro fim de semana, as famílias, mas também eu quero só destacar aqui o meu abraço, meu carinho para a programação que acontece hoje, né? Ontem foi o dia especial dos evangélicos, uma programação lá no Lago Municipal aqui da cidade de Rio Maria, e realmente hoje tem uma programação que é o 40º Comadespa. Eu lembro em 1989, ouvindo a Rádio Regional do Araguaia, uma chamada do 4º Comadespa. E já se passaram aí 40 anos, que começou em 86. Parabéns aí toda a organização do Ministério, né, da Assembleia de Deus. Ok, gente? A gente manda aquele abraço. É sempre bom, claro, mais do que especial, louvar o nosso Deus. Bora matar saudades. Zezé de Camargo fez a sua releitura com o seu próprio sucesso de 2002.

É as duas horas que passa mais rápido, né, gente? Com Gilson Alves, Tarde Sertaneja. Amanhã tem, acho que tem o Thales pela manhã e a Ciane Reis às 10 horas. Abraço, Ciane Reis, a locutora aí das 10 ao meio-dia. Ao meio-dia tem a Kelly Moraes.

Brasil. Eu volto na segunda às 16h com mais moda, mercado do boi. Alô, alô, e muita moda sertaneja do jeito que você gosta. Valeu, meu amigo Jota Neto, Thales Negromonte. Um abraço, valeu, gente. Fechando o nosso encontro, boa sexta-feira pra você e toda a sua família.

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1: 5:59.
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3: O anjo do Senhor anunciou a Maria.
4: E ela concebeu do Espírito Santo.
3: Ave Maria, cheia de graça, o Senhor é convosco. Bendita sois vós entre as mulheres e bendito é o fruto do vosso ventre, Jesus.
4: Santa Maria, Mãe de Deus, rogai por nós, pecadores, agora e na hora de nossa morte. Amém.
3: Eis aqui a serva do Senhor.
4: Faça-se em mim segundo a vossa palavra.
3: Ave Maria, cheia de graça, o Senhor é convosco. Bendita sois vós entre as mulheres e bendito é o fruto do vosso ventre, Jesus.
4: Santa Maria, Mãe de Deus, rogai por nós, pecadores, agora e na hora de nossa morte. Amém.
3: E o Verbo se fez carne
4: e habitou entre nós.
3: Ave Maria, cheia de graça, o Senhor é convosco. Bendita sois vós entre as mulheres e bendito é o fruto do vosso ventre, Jesus.
4: Santa Maria, Mãe de Deus, rogai por nós, pecadores, agora e na hora de nossa morte. Amém.

0: misericórdia conosco. Aprendamos também nós a usar de misericórdia com os outros, especialmente aqueles que sofrem. Papa Francisco.
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1: Todos eles se dobrarão.

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1: 7 e 2. 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
1: 7:21.

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8: 7:44.
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1: 8:03.
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2: Bom, gente, vocês riram de mim, né? Então tá bom. Então me explica pra mim aqui, o que, que é pior, um dedo entrando ou um chifre saindo? Porque depois de 15 anos eu descobri que a filha não é minha. Rapaz.

0: informa a hora certa.
1: 8:20.
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1: 8h43.
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1: 8:55.

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